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1: Está no ar o nosso Curiosidades. Já percebeu que tudo fica com gosto estranho logo após escovar os dentes? O culpado é o tal do LSS, um detergente presente nas pastas que faz aquela espuminha que a gente gosta. Ele acaba atordoando suas papilas gustativas, bloqueando temporariamente os receptores do sabor doce. Por isso, aquele suco de laranja vira um pesadelo logo cedo. Mistério revelado aqui na sua rádio. E até a próxima.
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3: Tchau.
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1: Fala aí, rapaziada! Se liga na dica! Barba, cabelo e bigode!
2: E eu chegando com mais uma edição, se liga aí! Chegou o convite para um evento formal e bateu a dúvida? Vá de terno azul marinho. Ele é o equilíbrio perfeito entre a elegância e a modernidade, ajustando-se melhor ao corpo do que o preto tradicional. Para completar o combo invencível, aposte na camisa Oxford de algodão branca. É o visual clássico que transmite confiança em qualquer lugar que você vá. E claro, até a próxima dica.
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0: César do Sul. Também, ó, mais forte, mais forte.
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2: Dormir dentro de um armário pode parecer estranho hoje, mas entre a Idade Média e o século XX, as camas caixa eram o auge do conforto na Europa. Esses móveis eram basicamente guarda-roupas de madeira com uma cama embutida, usados para enfrentar dois grandes problemas da época: o frio e a falta de privacidade. Ao fechar as portas de madeira, o calor corporal ficava retido no pequeno espaço, criando um refúgio aconchegante contra os invernos rigorosos e as correntes de ar das casas antigas. Curiosamente, esse conceito está voltando à moda no século XXI, com os hotéis cápsula e os microapartamentos tecnológicos. Parece que depois de século, estamos redescobrindo que dormir em um casulo protegido pode ser muito mais relaxante do que um quarto totalmente aberto. Você trocaria sua cama atual pela segurança e pelo quentinho de um armário planejado, ou te daria um pouco de agonia, hein?
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1: Muita gente busca uma fórmula mágica para o amor próprio. Mas a verdade é que isso é um processo diário. Ninguém acorda se amando da noite para o dia. É uma construção de dentro para fora, que exige esforço e carinho com você mesmo. Investigue o que te impede de florescer e entenda: o auto-amor é um caminho, não destino. Comece hoje a se cuidar mais.
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1: Oi, gente. O chocolate amargo acaba de ganhar um status ainda mais nobre. O de aliado da longevidade. Olha só que legal. Um estudo britânico revelou que a teobromina, um composto natural do cacau semelhante à cafeína, está ligada a um envelhecimento biológico mais lento. Ao analisar 1.600 adultos, os cientistas notaram que quem tinha níveis mais altos dessa substância no sangue apresentava marcadores de DNA mais jovens, segundo relógios epigenéticos, que medem a idade real das nossas células. O ideal é consumir chocolates com pelo menos 70% de cacau. Além disso, a teobromina é um estimulante que afeta o sistema nervoso e cardiovascular. Consumi-la em excesso, especialmente à noite, pode sabotar o seu sono, o que acabaria acelerando o envelhecimento que você está tentando evitar. Aqui, você fica sabendo. Já já, a gente volta. Fica aí. Você

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1: Oi, gente, pra você e pra sua família, aumente o volume, tá chegando no seu rádio, fique sabendo. Atenção, o cansaço persistente tem sido rotulado automaticamente como burnout, mas especialistas alertam para o risco de ignorar causas biológicas. Às vezes, o que parece exaustão mental é, na verdade, uma desregulação hormonal severa. Ao focar apenas no estresse ocupacional, corre-se o risco de um subdiagnóstico, deixando de tratar alterações na tireoide ou em outros hormônios que exigem cuidados médicos específicos. E não apenas descanso. Nem toda fadiga nasce na mente ou no trabalho, mas antes de fechar um diagnóstico de burnout, é essencial realizar um check-up hormonal completo. Tratar um desequilíbrio físico como se fosse apenas estresse psicológico pode prolongar o sofrimento e mascarar doenças que precisam de intervenção endócrina imediata. O diagnóstico correto é o que define se você precisa de férias ou de tratamento. Cuidado! Daqui a pouco a gente volta com Fique Sabendo.

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2: Uma ótima quinta-feira, tá no ar a nossa curiosidade de hoje aqui, hein? Você reclama do tamanho do seu celular hoje? Pois saiba que o primeiro modelo móvel do mercado, o Motorola Dynatec, era um verdadeiro gigante, com mais de 30 centímetros de altura. E pesando quase 800 gramas, ele custava uma fortuna na época, quase 4 mil dólares. Era um baita exercício carregar esse aparelho por aí. A tecnologia voa e a gente nem percebe. Curiosidades fica por aqui. Até o nosso próximo.
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1: 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Tchau.
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1: De volta na sua rádio favorita com Fique Sabendo. Atenção, você achava que a guerra era coisa só de ser humano? Pois a natureza acaba de mostrar que o buraco é bem mais embaixo. Cientistas registraram um evento bizarro e assustador em Uganda. Uma guerra civil entre chimpanzés. O que era a maior e mais pacífica comunidade da espécie simplesmente rachou ao meio, transformando melhores amigos de décadas em inimigos mortais. O conflito surgiu do nada, provando que até no mundo animal a convivência pode chegar a um ponto de ruptura violento. Esse estudo da Universidade do Texas é um choque de realidade. Ele mostra que a nossa capacidade de se dividir e brigar em grandes grupos está enraizada na nossa biologia desde muito antes de sermos humanos. Aqui você fica sabendo.
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1: Oi, gente, de volta na sua programação favorita e aqui você fica sabendo, aumente o volume. Sentir fome logo após as refeições não é normal e geralmente indica que o seu prato ou a sua rotina estão em desequilíbrio. O principal motivo costuma ser a falta de proteínas e fibras, como carnes, ovos e vegetais, que são os nutrientes responsáveis por manter a saciedade por mais tempo. Além disso, o consumo de açúcar e ultraprocessados cria picos de glicose que caem rapidamente, fazendo o cérebro pedir comida novamente em poucos minutos. Fatores como desidratação e sono ruim, que desregula os hormônios do apetite, também sabotam a saciedade. Se o ajuste na dieta e no descanso não resolver, o problema pode ser metabólico, como diabetes ou distúrbios na tireoide. Antes de apenas tentar segurar a vontade, procure um endocrinologista ou nutricionista para garantir que o seu sistema hormonal está funcionando como deveria. Aqui você

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1: De volta na sua programação com Fique Sabendo. Se você dorme de boca aberta, cuidado. Dormir de boca aberta não é apenas um detalhe ou uma mania. É um sinal de que sua respiração nasal falhou e o seu corpo precisou improvisar um jeito para o oxigênio entrar. Respirar pela boca durante a noite resseca a garganta e altera o pH da boca, aumentando o risco de cáries e mau hálito. Mais do que isso, a respiração oral costuma estar ligada à apneia do sono, que fragmenta o descanso e sobrecarrega o coração. Esse problema raramente é o hábito, mas sim o que está impedindo o seu nariz de funcionar. Se você acorda com a boca seca ou se sente cansado, mesmo após dormir muito, procure um especialista. Daqui a pouco tem mais Fique Sabendo.

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0: Quatro casais de amigos no Texas decidiram envelhecer juntos de um jeito inovador. Construíram a Best Row, uma vila particular à beira do Rio Lano. Em vez de dividirem a mesma casa, eles criaram quatro microcasas sustentáveis de 37 metros quadrados, garantindo privacidade total para cada casal, enquanto uma construção maior serve de ponto de encontro para refeições e festas. O projeto une arquitetura inteligente, materiais ecológicos e uma convivência harmoniosa com a vida selvagem local. É a prova de que viver perto dos amigos funciona muito bem, desde que cada um tenha a sua própria chave no fim da noite. Se fosse construir sua vila hoje, quem seriam os vizinhos escolhidos por você, hein?
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1: Ai, ai, ai, sexta-feira de rodeio com chuva. Bah, e a portaria, Pacheco?
2: Sexta-feira, rodeio, quaresma, chuvarada, ventania, mas tudo pode acontecer.
1: E teve um comentário que aqui o povo não dança em bar na quaresma, né?
2: Mas no baile do Tchê Campeiro, com o balanço do gaiteiro, mas credo!

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1: Então, ó, atenção, se você tá cansado de brigar com a casca do ovo cozido, então eu vou te contar uma técnica infalível.

0: puxar. Sem quebrar o ovo, é claro, né? É a agilidade pura da sua cozinha.
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1: Então, meu povo, pra quem quer uma batata frita sequinha e crocante igual aquelas da lanchonete, o segredo é o choque térmico. Deixe as batatas cortadas na água quente por alguns minutinhos e logo em seguida mergulhe em uma vasilha com água gelada. Depois, é só escorrer bem e levar para o óleo bem quente. O resultado é aquela casquinha perfeita que todo mundo ama, ó. Bom apetite.
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1: Sabe aquele papo de bar? Dois amigos falando sobre amores mal resolvidos. Aquela pessoa que tá sofrendo, deprimida. Vem cá, meu amigo, meu caso é diferente. Eu até tô sofrendo, mas eu tô vivendo.

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1: Já parou pra pensar que a bagunça em um cantinho pode ser só o seu cansaço pedindo atenção? O nosso lar mostra o que estamos sentindo por dentro, como se fosse um reflexo do nosso coração. Quando você entende isso, cuidar da casa vira um jeito carinhoso de cuidar das suas próprias emoções. Que tal dar esse primeiro passo para deixar tudo mais leve, tanto fora quanto dentro de você? Tente, você vai ver.

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0: Muito obrigado, gente. Obrigado pela presença, obrigado pela energia de vocês, obrigado pelo carinho.
1: Obrigado por estar aqui com a gente em mais um dia especial, mais uma noite especial. Que Deus abençoe nossos fã-clubes, nossos amigos, nossos familiares. Muito obrigado por somar com a gente toda essa noite especial.

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1: Já percebeu que a vida flui melhor quando priorizamos o que é essencial? Ao organizar sua rotina cuidando primeiro do seu lado espiritual e de si mesma, você ganha a base necessária para se doar aos outros com qualidade. É incrível como essa hierarquia traz clareza e organiza suas emoções de forma natural. Experimente colocar essa ordem em prática e veja como seus relacionamentos se tornam muito mais leves e verdadeiros.
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1: Sabia que aquele pavio curto pode ser apenas o seu corpo pedindo ajuda? A nossa paciência depende do equilíbrio entre o sistema endócrino e o nervoso. Quando você entende que o mau humor constante nem sempre é culpa sua, mas sim um sinal de que algo físico precisa de atenção, a jornada para o bem-estar fica muito mais clara. Olhe que oportunidade incrível de se conhecer melhor e ajustar o que for preciso para voltar a sorrir com facilidade. Preste atenção em você.
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1: Ой, Сезе. Ой, Люсьян.
2: Фала, Мишел.
1: А мы катаем музыку, что тут?
2: Vambora, rapaz, que música?
1: Essa aqui, ó.
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2: Caramba, essa música é maravilhosa, Alexandre. 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
3: Se você já teve que prender a respiração durante uma conversa, sabe que avisar alguém sobre o famoso bafo é uma das missões mais espinhosas da etiqueta social. Para evitar aquele climão insustentável, a Associação Brasileira de Halitose criou uma ferramenta que é um verdadeiro anjo da guarda das relações, o serviço SOS Mau Hálito. A ideia é simples e estratégica: permitir que você dê um toque em alguém de forma 100% anônima, ética e profissional. O problema muitas vezes é biológico. A pessoa sofre de fadiga olfatória, ou seja, o nariz dela já se acostumou com o próprio cheiro e ela genuinamente não percebe que o hálito está vencido. O serviço foca em quebrar a barreira do constrangimento, transformando uma situação social bizarra em um cuidado com a saúde bucal. Afinal, muitas vezes o mau hálito é um sinal de que algo no corpo não vai bem, e um aviso discreto pode ser um empurrão que faltava para um check-up.
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2: Até que enfim ela chegou. Sexta-feira, sua linda. Hoje, 17 de julho, dia da proteção às florestas. E hoje eu falo para você do consumo consciente em eventos sociais. Se liga aí. Comprar roupas novas para casamentos ou eventos especiais quase sempre resulta em um gasto alto por uma peça que ficará esquecida no seu armário. Uma alternativa inteligente e econômica é você resgatar aquele vestido elegante que está parado no fundo do seu guarda-roupas. Você também pode desapegar do consumismo pegando um look emprestado com amigas ou optando por serviços de aluguel. Essa prática evita o acúmulo desnecessário de roupas e mantém as suas finanças totalmente equilibradas. Pegou a senha, né? Então você já sabe como usa. Excelente sexta-feira para você, um ótimo final de semana e a gente se encontra na próxima dica.
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5: O Japão está levando o conceito de ciclo da vida a um nível tecnológico impressionante. Diante de montanhas de resíduos que sobrecarregam os aterros, o país começou a testar um projeto que transforma fraldas sujas, tanto de bebês quanto de idosos, em unidades novinhas em folha. A iniciativa, liderada pela empresa Unicharm, já funciona nas cidades de Shibuya e Ozaki. Desde 2024, os moradores utilizam sacos de lixo específicos para que esse material não se perca no lixo comum. O processo parece saído de um laboratório de ficção científica. As fraldas usadas são trituradas e lavadas para separar o plástico, o polímero e a polpa. O presidente da empresa, Takahisa Takahara, deixou claro que o foco mudou. O futuro do descarte japonês agora passa pelo cuidado com a terceira idade e também com os pets. A ideia é que o único cheiro que saia da fralda nova seja o de fralda nova mesmo.
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1: Oi, chegando com History Day, a Disneyland abriu suas portas em 17 de julho de 1955 nos Estados Unidos. Sua construção foi a realização de um sonho de Walt Disney. E nesse mesmo dia, no ano de 1994, a torcida brasileira finalmente pôde soltar o grito de campeão mundial após 24 anos de espera. Neste dia, o Brasil conquistou o tetracampeonato mundial nos Estados Unidos. E o músico João Donato morreu em 17 de julho de 2023, aos 88 anos, no Rio de Janeiro. Renomado músico, compositor, arranjador, o artista foi um dos grandes expoentes da música brasileira, notadamente no gênero da bossa nova e MPB. Beijo pra você, tchau.
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3: Oi gente, de volta na sua rádio favorita com Fique Sabendo. Você já percebeu que às vezes nem a melhor escovação do mundo segura o hálito depois de certas refeições? É isso aí, ó, o mau hálito nem sempre é culpa da escovação. Muitas vezes ele nasce no prato. Alimentos como alho e cebola contêm compostos que, após a digestão, caem no sangue e são eliminados pelos pulmões, fazendo você exalar o odor pela respiração por horas. Já carnes gordurosas e doces deixam resíduos que as bactérias na boca transformam em enxofre. O segredo está na saliva. Quando ela diminui ou o alimento favorece as bactérias, o odor desagradável domina. Se o hálito ruim persistir mesmo com higiene em dia e boa hidratação, o problema pode ser sistêmico. Doenças na gengiva ou questões no estômago e rins costumam se manifestar pelo cheiro da boca. Não tente apenas mascarar com balas. Se o sintoma é constante, procure um dentista para investigar a causa real. Fica a dica para você. Aqui você fica sabendo. Daqui a pouco a gente volta.
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1: 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Grupo Impacto nos diz a hora certa. 7:32.
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7: 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Emoção e a temperatura
1: 22 graus.
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0: dia! Muito bom dia mesmo, ouvintes da emoção. 90.1 FM de Arroio do Meio, amiga do Vale, está chegando para trazer a você o Faixa Policial. É, as broncas, a circumelagem, aquilo que se passa de ruim aqui em nossa comunidade. Vamos observar também tudo o que está se passando na criminalidade praticamente em todo o estado. 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Vamos ali, bem na área central aqui de Arroio do Meio. Chegamos então, vamos iniciar o Faixa Policial, tudo lá, quero dar bom dia a todos vocês que estão na escuta, meu diretor, saudando também meu diretor, Cláudio Celestino.
1: Obrigado.
0: E tudo mais, né? Então,
1: mandar um abração pro pessoal que tá de férias, tem pessoal que nem veio hoje ainda.
0: Já temos férias na rádio, eu não posso esquecer que segunda-feira eu também estou em férias.
1: Não fala
0: que daí... estou em férias também, né? Então, eu não sei quem vai ficar aqui pela rádio aqui, mas pelo jeito, Claudinho, tu vai ficar sozinho aqui. Solito tu. Chutando, batendo escanteio e cabeceando. É, Cláudio Celestino, o tinhoso da Copa do Mundo.
1: Vamos lá então, Joãozinho.
0: Vamos lá? Puxa o carro.

0: Ao iniciar nossa programação, já vamos estar mandando um abraço aí pro tio Ayrton, né? O tio Ayrton recebeu fotos minha e do Claudinho. Ele disse que ele ficou emocionado. Ele disse que nunca viu dois homens tão lindos como nós, hein?
1: Tio Ayrton,
0: se delicie com a fotografia.
1: Meu Deus do céu, tu é antigo, João.
0: É.
1: Fotografia, foto.
0: Vamos nessa, não tá ruim, tá ruim. Vamos lá, vamos ver a primeira bronca que vai pintar no pedaço, Celesta. Vamos abrir aqui os nossos mapas. Homem de 62 anos é preso por violência doméstica em Bento Gonçalves. Eu não vi ainda a ocorrência, mas eu garanto que ele foi violento, 62, deve ser uma mulher bem mais jovem que ele, porque senão sentiu que ia tomar-lhe um chapéu de vaca, essas coisas, e ficou nervoso, eu acho, né? Bom, a Guarda Civil Municipal flagrou agressões lá no bairro Eucalipto, após terem recebido elas denúncia pelo telefone de emergência. Já era até noite, quando a Guarda Civil Municipal de Bento Gonçalves prendeu este homem de 62 anos por lesão corporal contra a sua companheira, a mimosa, de 34 anos. Eu disse a metade da idade, né? A ação ocorreu lá no bairro Eucalipto, conforme já tinha adiantado, e a corporação então recebeu esse chamado de emergência pelo telefone 153, onde relataram uma briga de casal em uma casa que estava saindo fogo pelas barbatanas. Chegaram lá no endereço indicado, a equipe da Guarda Municipal confirmou a agressão. A vizinha apresentava caroços na cabeça, olho roxo, boca machucada sangrando, nariz todo engambelado e essas coisas todas, né? Tudo isso vítima da violência que tinha sofrido. Diante de tudo isso aí, o espancador tava lá, cheio de grau, cheio de razão. Já tomou-lhe uma cana dura. Não é? Tomou-lhe uma cana dura, já escutou o grito de que tava preso em flagrante e aquelas coisas, né? Todos então conduzidos para atendimento médico e depois delegacia de pronto atendimento. Lá, o delegado não quis nem saber. Já pegou o Tiguera Machola aí e efetuou um auto de prisão em flagrante por lesão corporal, que está, claro, sob o amparo da lei Maria da Penha. Mais um marido, então, que querendo impor sua macheza contra a mulher, acabou na cadeia. E agora, malandragem, chora no ombro do teu parceiro aí na cela. Mais um maluco que foi encontrado dormindo dentro de uma casa que ele tinha arrombado lá em Marau. O cara pegou no sono, é porque ele teve que fazer muita força para arrombar a casa, né? Que desgranhudo, rapaz! Ele, claro, que a vizinha lá, a vítima, encontrou o cara dormindo dentro da casa dela, fez um esparrama medonho, gritos e tudo mais, e o malandragem escapulitou. Os vizinhos e ela também, juntos, chamaram a brigada militar, né? E perceberam que diversos eletrodomésticos da casa tinham sido levados pelo ladrão. O cara tava dormindo, fez todo o roubo, juntou a bagulhada que queria levar, botou num saco e aí foi tirar um cochilo dentro da casa da vítima.
1: Opa!
0: Mas que coisa de louco! Isso aí se deu na rua Reinaldo Mate de Marau. A brigada militar atendeu a ocorrência, aquela coisa toda, né? E a mulher, a vítima de 62 anos, disse que as portas lateral e as portas do fundo da sua casa estavam todas danificadas. Quando ela chegou, viu que estava tudo aquele quebra-quebra, entrou na sua casa e o cara estava dormindo numa das camas lá da casa. Mas que Deus! Olha, esse cara aí, esse ladrão, eu acho que é daqueles, né? Que só faz o seu horário do expediente. Chegou no fim do horário, ele tem que parar. Para tudo, descansa, quer dormir. Parece funcionário público já. Bom, mas deixa pra lá. Ele deixou o local antes da chegada da guarnição, então, e não foi depois localizado durante as buscas realizadas nas proximidades. Levantamento feito na casa, constataram o desaparecimento de uma fritadeira elétrica, uma televisão de 40 polegadas, uma máquina de lavar roupa, né? Caso devidamente registrado, furto qualificado por arrombamento, está sob investigação por enquanto. Ainda não conseguiram localizar o dorminhoco. Deve estar por aí, em qualquer canto, tirando um ronco. Servidor da Polícia Penal foi preso suspeito de vazar informações sigilosas aqui em nosso estado. O investigado teria acessado registros de ocorrências policiais de Santa Maria e de São Pedro do Sul. O cara vai deixar de ser, servidor da Polícia Penal de 61 anos e acabou tomando uma cana ontem em São Pedro do Sul, que é a região central do nosso estado, né? Ele está sendo indicado como responsável por vazamentos de informações sigilosas que ele obtinha através das ocorrências policiais. Dados teriam sido acessados através do sistema utilizado na Delegacia de Polícia de São Pedro do Sul e pela Delegacia de Pronto Atendimento de Santa Maria. Essa operação da cana dura aí no Tinhoso, esse aí, foi coordenada pela Polícia Civil, mais apoio da Corregedoria Geral da Polícia Penal, pessoal da Delegacia Regional de Santa Maria, todos unidos em busca daqueles caluniadores, daquelas bocas sujas, né? Que fazem parte, às vezes, de algumas das nossas corporações. Cumpridos mandatos judiciais, apreendidos equipamentos, tudo vai ser submetido à análise. Agora, além de cana dura no Tinhoso, a polícia busca saber a quem era destinada as informações que ele estava vazando. Servidor, esse aí, por enquanto, não está sendo divulgado seu nome, né? Porque o caso segue sob fortes investigações. Vamos lá, é mais um funcionário público que se perdeu na poeira daquilo que ele deveria ter, que era honestidade. Azar, bailou com tudo. Sete horas e quarenta e nove minutos. 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Claudinho, ontem eu fui a uma festa de aniversário, fui convidado, né?
1: Opa, olha aí, coisa boa.
0: Meu assessor técnico lá da Fazenda Caiu,
1: opa,
0: tá? O Gustavo fez aniversário ontem.
1: Olha aí.
0: E legal. Ele estava numa felicidade, Claudinho.
1: Coisa boa.
0: Uma felicidade. Sabe quantos anos ele estava fazendo? Adivinha,
1: Claudinho. Gurizinho.
0: Adivinha. 69.
1: Opa!
0: Ele disse que era o ano dele, ele tava satisfeitíssimo da vida.
1: Coisa
0: o
1: boa.
0: Homem não parava de rir.
1: Olha aí.
0: Não parava. Lá estava na casa, né, seus familiares, as suas duas filhas.
1: Que
0: seus
1: legal.
0: Diversos netos, seus genros, o seu filho, Jarbas, que chega de trator lá, ele usa a máquina o tempo todo.
1: Mas,
0: né? Tava lá, todo mundo reunido, muita cerveja, muito churrasco, muita alegria. E o velho de 69 anos disse que agora esse ano é o ano dele, tá? E já me aplicou um Jô Sem Braço que já pediu férias também,
1: junto,
0: né? Já
1: vai contigo, junto contigo.
0: Significa que eu saí de férias da rádio e ele de férias lá.
1: Tu assume a
0: minha assessoria, eu vou ter que assumir. Corte de grama, cuidar
1: isso,
0: dos bichinhos, aquela coisa toda, arrumar cerca, discutir com os vizinhos, tudo que ele faz eu vou ter que fazer agora.
1: Uhum.
0: Ô, Gustavo, que pernada, hein, galo velho? Mas ele tava fazendo. tava fazendo. Fomos bem tratados, bem alimentados, contando história. O filho, o Jarbas, é um contador de história que eu vou te contar. E a mulher dele só ficava de canto e oi cuidando dele lá, né?
1: Opa.
0: É, porque eu vou te contar uma coisa, né? A laranja não cai longe do pé, não. Bom, deixa pra lá. Gustavão, um grande abraço e até a próxima. Claudio, 7:51. Neste momento,
1: okay,
0: para a família do Gustavo, vamos trazer que eles estão muito preocupados.
1: Bom
0: previsão
1: tempo.
0: Do tempo com o mito Cláudio Celestino de Almeida, mais conhecido por Claudinho Brilhante do CC.
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3: Bom dia, boa manhã para você sintonizado na programação Emoção FM. Temperatura neste momento 21 graus e meio. Ótima sexta-feira para você hoje, 17 de julho de 2026. A mínima e de 17 e a máxima para esta sexta-feira pode chegar a 31 graus. Para amanhã, sábado, dia 18 de julho, a mínima é de 20 e a máxima é de 32 graus. Previsão de chuva para amanhã é de 12 milímetros, né? Vínhamos falando aí que na quinta-feira começava a chover, agora já foi pro sábado, né? Aí no sábado, anteriormente era 28 a 30 milímetros, agora em 12. É no domingo, a mínima é de 19, a máxima é de 25 graus. Probabilidade de chuva é de 80%. caso ocorra, será de 23 milímetros. Na segunda-feira, né, para começar bem as férias, dia 20 de julho, dia do amigo, a probabilidade de chuva é de 80%, ocorrendo será de 33 milímetros. Na terça-feira, dia 21, aí também uma pequena probabilidade de chuva é de 80%, caso ocorra, será de 27 milímetros. Na quarta e na quinta, probabilidade de chuva é de 70%, será aí de 2, 3 milímetros ao longo da quarta e da quinta-feira, aí dia 23 de julho. No dia 23 de julho, a mínima é de 14 e a máxima é de 20 graus. Temperatura neste momento, 21,5 graus. João Seliger.
0: Cláudio Celestino, me informe uma coisa, eu vou te perguntar. É verdade que na área ali de Itapema, nos próximos 15 dias vai cair um mundo de chuva?
1: Vai chover bastante, tem que lembrar as galochinhas.
0: É, então quem vai lá pra área de Itapema ali pra tirar férias, sair, né? Leve galocha, leve barco.
1: Isso. É, não exagera.
0: E muita capa de chuva, porque, isso, gente, capa de chuva. Vai despancar a água e não vai ter nenhum dia de sol.
1: E protetor labial, porque vai fazer frio.
0: Ah, não. É, e frio, né? Protetor labial, bastante casaco. Essas coisas todas. Olha, calção pra banho, essas coisas, nem precisa levar.
1: Não precisa levar.
0: Nem precisa levar. Seguimos adiante, Cláudio Celestino.
1: Que tu é amigo dele.
0: A próxima ocorrência que vai pintar no pedaço agora é um homem que foi preso por receptação de uma motocicleta furtada em Caxias do Sul. Furtaram a motocicleta e o maluco esse aí acabou comprando, ganhando de presente, andava com ela, né? Ação da Brigada Militar no bairro Nossa Senhora da Conceição resultou então na recuperação de tal veículo e, claro, na detenção do imbecil que andava em cima da moto. Jovem de 18 anos, preso em flagrante por receptação então, lá na Nossa Senhora da Conceição de Caxias, e durante a abordagem, que foi a princípio uma abordagem preventiva, né? Vamos ver se tem documento, se a moto tá em dia, aquela coisa toda, né? Os policiais, então, deram um atraque nesse motoqueiro e viram que a moto era furtada. Recuperada a moto, aquela coisa toda, vai ser entregue ao proprietário e tudo mais, né? Agora, os policiais militares, então, que fizeram essa abordagem, pegaram o malandro que tava em cima da moto. Ah, tomara que tenha tomado uns cascudos, mas eu acho que não levou, foi no mole, né? É, aí, trâmites legais na delegacia de polícia, devolução da moto, O homem que foi pego com o bagulho em cima aí, foi autuado em flagrante, né? E todos os procedimentos legais que deveriam ser adotados foram, sim, fazendo com que este maluco fique à disposição do judiciário. Sete horas e 56 minutos. Mais canadura, mais prisão. Agora em Nova Bassano. Homem condenado por tráfico caiu com tudo, caiu em cana. Mandato de prisão determina pena de 7 anos, 3 meses e 15 dias de reclusão em regime fechado. Homem de 40 anos foi preso então, lá em Nova Bassano, após o pessoal policial cumprir este mandato de prisão, não é? Que tinha sido expedido pela segunda vara judicial de Nova Prata. É sim uma condenação já definitiva por tráfico de drogas. E aí, o malucão aí que tomou mais de 7 anos no lombo, né? Foi encontrado, foi pego, tomou-lhe um nó de gavetão e tudo mais, encaminhado para a delegacia, e da delegacia já é mais um morador do sistema prisional. Vai viver por determinado tempo, 7 anos, espero, por conta do nosso estado do Rio Grande do Sul. Sete horas, 57 minutos. Cláudio Celestino, pai das duas meninas. Tivemos alta movimentação ontem, Cláudio, então? CTG com brilhantismo das meninas, hein?
1: Não, a apresentação é hoje, mas estamos no...
0: Mas ontem teve ensaio, teve treinamento.
1: Arrumar o cabelinho.
0: 2, 3 horas de ensaio, isso, praticamente. É. E tu junto, e tu vamos também. Tu aproveitou e fez.
1: Não, dançamos do lado de fora, né, tch?
0: A Dindoca foi também?
1: Foi.
0: Ah, imagina que não, a Dindoca é a dona do pedaço, tá certo. Bom, vamos lá então. Homem é preso com mais de 30 quilos de maconha em Canela. A Brigada Militar localizou essa droga com balanças de precisão, tudo em um imóvel que é usado pela vagabundagem para armazenamento e fracionamento desses bagulhos que entorpecem as pessoas. Um homem preso então, tráfico de drogas, lá em Canela, durante uma ação da Brigada Militar, com ele 30 quilos de maconha, balança de precisão e tudo mais, né? Conforme a apuração inicial, aquele local onde a brigada deu-lhe se atraque de regalar o zóio da bagacerada era feito para armazenar e eles dividirem e fazer os pacotinhos das drogas para revender aos usuários imbecilóides. Claro que o maluco aí que foi pego foi encaminhado, né, junto com todos os 30 quilos de droga para a delegacia de polícia, foi autuado em flagrante, tomou-lhe uma sacudida, um sacolão e foi conduzido ao sistema prisional. E é mais um que vai viver no meio do seu, no seu meio mesmo, né? No meio da vagabundagem, aonde ele merece. Sete horas e 58 minutos. 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Polícia Civil prende condenado por homicídio. O homem tem 44 anos e foi sentenciado pela justiça e agora localizado aqui no nosso Vale do Taquari, em uma ação que foi feita pela delegacia de Venâncio, hein, para buscar o tinhoso esse aí. A Polícia Civil então cumpriu mandato de prisão contra esse tiguera aí, que foi condenado por homicídio. A cana dura nele aconteceu ali no Imigrante, né? No município de Imigrante, que é do nosso Vale Taquari, né? A ação realizada pelos agentes da delegacia de Venâncio, mandato expedido pela comarca também de Venâncio, né? E já foi trânsito julgado, isso é, já tem condenação definitiva, ele não pode fazer mais nada agora, não tem defesa, é só agora cumprir, né? Decisão judicial, malandro, e decisão judicial se cumpre, não tem mais o que discutir. É bom dizer que esse maluco ainda tem mais pena remanescente de outros crimes que tinha cometido. Ele deve 15 anos ainda de reclusão. Ah, vai pro fechadão e tomara que ele, nós, a polícia, todos nós vamos esquecer completamente dele. Porque 15 anos cumprindo é muito tempo. Dá pra esquecer desse diabo. Oito horas, diz o Felipe Patek do Cláudio Celestino, que ele tem no pulso aqui o reloginho dele, é. Não é? Então é momento de nós fazermos os nossos comerciais. Vem aí para o desfile maravilhoso da emoção, as empresas que nos comandam e que mandam toda a nossa programação para frente. Salta, Cláudio!
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0: Rádio Emoção, a Tchutchuca vai nos dizer a hora certa. 8 horas.
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Estamos de volta com Faixa Policial, alertando a todos que funcionamos e colocamos a nossa programação no ar em nome do Dr. Bruno, que é o nosso cirurgião dentista, em nome de Dália Alimentos, porque com Dália tudo vai muito, muito bem. 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Cláudio Celestino, rasgamos! A próxima. Polícia Civil aprende atestados médicos falsos. Ah, na área de Venâncio Aires, essa bronquite aí, hein? A filha da mulher investigada teria confeccionado atestados falsificados, os quais posteriormente foram utilizados por ela. É, gente, ontem a Polícia Civil, através da Delegacia de Venâncio, cumpriu o mandado de busca e apreensão no bairro Vila Rica. Âmbito de uma investigação que está correndo na delegacia, apurando falsificação e a utilização de atestados médicos. Durante o cumprimento, então, dessa ordem judicial, dois atestados médicos foram apreendidos, falsificados. Também foi pego até um atestado original, né? Materiais todos estão sendo submetidos à análise e juntados ao procedimento investigativo. De acordo com os elementos que foi até o momento apurado, a filha da mulher que está sendo investigada confeccionou os atestados falsificados e foram utilizados pela mulher, né? A filha vai responder pelo crime de falsificação de documento público, enquanto a mulher responderá pelo crime de uso de documento falso. Continua as investigações para o completo esclarecimento de todos os fatos. E, claro, precisamos responsabilizar esse jogo espertalhões, mas quando cai. E agora, meu, segura a vizinha. Ontem, Claudinho, também tomei conhecimento, né, que fazem 2 meses que um morador de Estrela está desaparecido na Espanha, né? Claro que a família dele está fazendo apelo por informações, está pedindo quem tiver maneira de se comunicar lá com a Espanha também, para auxiliar nessa busca. Estão super preocupados. A família pede que o caso continue sendo divulgado aqui entre todos nós brasileiros, né? Especialmente aqueles que têm parentes que vivem na Espanha e até em outros países das proximidades ali na Europa, né?
Dois meses então após o desaparecimento do morador de Estrela, Vitor Hugo Paladini, de 49 anos, a família segue sem qualquer informação sobre o seu paradeiro, reforçando apelos, né, para que esse caso não caia no esquecimento. Paladini desapareceu no dia 15 de maio, logo após desembarcar em Barcelona, na Espanha. Desde então, uma força-tarefa internacional está acompanhando o caso e é investigado pela polícia espanhola, com apoio da Interpol e da Polícia Federal Brasileira, mais a Embaixada do Brasil, Consulado Geral do Brasil em Barcelona e tudo mais. Em entrevista concedida, sabemos que esse desaparecimento completou 2 meses. A esposa do Vitor, a dona Anne Paladini, relatou o sofrimento vivido pela família e afirmou que a ausência de resposta torna cada dia mais difícil. Dias horríveis vive essa família, né? A casa é um imenso vazio, um silêncio constante, uma angústia. É como se cada dia tirasse um pouco das forças de todos os familiares. Não ter resposta, não saber onde está o marido, o pai, o filho, não é? É desesperador. Segundo dona Anne, Vitor manteve contato com a família durante toda a viagem. Enviava mensagem quando saiu de Porto Alegre, durante a conexão que fez em Lisboa, e também mandou mensagem quando chegou em Barcelona. O último contato ocorreu quando ele estava dentro de um táxi, a caminho do apartamento onde encontraria o irmão por parte de mãe. Ele mandou uma foto de dentro do táxi e de uma avenida. Né? O filho até perguntou quanto tempo faltava para vê-lo e ele respondeu que seriam cerca de 8 minutos até chegar ao apartamento. Depois disso, nunca mais tiveram notícias. A esposa relembra que começou a desconfiar de que havia acontecido algo quando as mensagens deixaram de ser entregues e o telefone permanentemente desligado. Mensagens não chegavam, ele nunca ficava com o telefone desligado, né? Contato com a mãe dele para saber se havia chegado, mas o irmão confirmou que ele nunca apareceu. Foi ali então que o desespero tomou conta, né? Todos ali em Estrela preocupados, a família, parece que a família lá da Espanha também muito preocupada, estão correndo. Vamos lá, gente, se nós tivermos condições de ajudar, vamos tentar ajudar para se conseguir informações, notícias e

0: 10 horas, opa! 8 horas e 14 minutos é o Faixa Policial. Alerta em publicidade de bets. Começa a valer nesta sexta-feira. Vamos ver como é que vai funcionar isso? Novas regras para a publicidade de apostas online, conhecida como bets, passam a valer hoje, então. Toda publicidade será acompanhada de uma advertência, semelhante com o que acontece com cigarros e bebidas alcoólicas. As publicidades devem alertar sobre os riscos associados de dependência e de transtornos de jogo patológico, com uma das seguintes frases de advertência que é obrigatória. O Ministério da Fazenda adverte: apostar pode causar dependência. Ministério da Fazenda adverte: apostar faz você perder dinheiro, ou ainda mais. E o Ministério da Fazenda também adverte que aposta não é investimento. Tudo leva as pessoas a crer e acreditar, por tudo que tem ocorrido, de que sempre ganha o dono da banca, né?
1: Isso aí.
0: Os demais são os que mantêm tudo, né? Que perde, que botam dinheiro sustentando toda essa imensa ordinarice. Caiu do telhado! Ulala! Homem é preso com 1,5 kg de drogas após perseguição da Brigada Militar na área de Encantado. Claro que o maluco tentou fugir por uma área de mata, né? Mas caiu quando tentava atravessar os telhados indo em direção ao mato. Mas caiu de cima de um telhado. Ai, ai, ai, despencou. Foi capturado com a maconha, com cocaína e com crack. O cara tem 27 anos. Todo lacranado, esfolhado, dolorido, gritando, xingando, churumingando. Ele foi preso por tráfico de drogas lá em Encantado, né? Ele vinha sendo perseguido pela Brigada Militar, tudo isso na rua Veneza do bairro Santo Antão. De acordo com a Brigada Militar, equipe de vídeo monitoramento identificou um automóvel que estava sendo monitorado, vindo pela RS-129 no sentido Encantado Mussum. O veículo foi localizado na rua Veneza. Os policiais tentaram realizar a abordagem. Ao perceber a ação policial, o bilinguim aí, o condutor, desembarcou carregando uma mochila, fugindo em direção de uma área de mata. Durante essa perseguição a pé, ele atravessou telhados. Um dos telhados cedeu com o seu peso e ele, timblim, desceu a barranqueira. Na sequência, todo eslacranado, caído, esfolado, com dor, churumingando, ele foi preso. 706 gramas de maconha ele tinha, 509 gramas de cocaína e 308 gramas de crack. Tinha também um telefone celular, né? O automóvel que ele utilizava não foi ainda localizado, pois foi retirado do local enquanto os policiais realizavam a perseguição. O homem teve ferimentos durante essa fuga, né? Foi conduzido depois ao Hospital Santa Terezinha, atendimento médico. Mais adiante recebeu alta do hospital, porque ele recebeu baixa direto na delegacia de Encantado. Autuado em flagrante por tráfico e, claro, né, cadeia no xarope. Já tinha antecedentes por roubo a residências, por lesão corporal, por ameaças, por injúria e, claro, violência psicológica contra mulher. Fica aí, Zebu, fica aí. Oito horas e 18 minutos. 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Polícia Civil prende mais um que tinha condenação por ser ladrão e andava na rua, também na área de Venâncio, né? O preso vai cumprir uma pena de 1 ano e 4 meses. Mas que sopa de galo gordo, malandro, hein? Só um aninho? Tomara que aumente a tua pena aí pra deixar de ser besta. Gente, a Polícia Civil, então, através da Delegacia de Venâncio, cumpriu mandato de prisão decorrente de condenação definitiva contra esse tinhoso aí de 26 anos. Ele estava lá, cheio de facerice, mesmo com condenação porque é ladrão, conforme determina o artigo 157 do Código Penal. Roubo, né? É, resta ainda a pena para ele cumprir 1 ano e 4 meses, aquela coisa toda. Foi submetido a todos os procedimentos de praxe depois de gincana e já está dentro do gaiolão legal. Que fique, que cumpra agora o restante da sua pena sem piar, porque senão a coisa pode complicar pro teu lado aí, ô trouxão. 8:20. Hoje é sexta-feira. Uau, Claudinha, hein? Tem caída hoje, Claudinha?
1: Tem.
0: Ah, hoje tem quebrada. Senhoras estão saudosas. Ele vai cair nas madrugadas. Atenção. Homem é preso por suspeito de violência psicológica e de tocar fogo na casa e na moto da ex-companheira. Ah, ele não quer que a mulher more em lugar nenhum e não quer que a mulher saia de casa, mesmo com a casa incendiada, porque ele queimou até a moto da vizinha, né? Isso aí se deu em Veracruz, gente. Olha só, que homem matusquelo esse aí. A Polícia Civil prendeu esse homem que vinha sendo investigado por violência psicológica no contexto de violência doméstica, né? Aí ele botou fogo na casa, na motocicleta da ex-mulher e essa coisa toda, né? E agora, cumprindo esse mandato de prisão, ele caiu, né? Mas caiu, delegacia Cadean lá da região, deu-lhe uma cana dura nesse maluco aí e não teve nada, né? É bom dizer que ele colocou fogo na casa, na moto, porque ele estava saudoso da vizinha que não o queria mais nem pintado de ouro. Ela mandou ele andar e ele não está satisfeito. Disse ele que é o amor procedendo desta forma, fazendo com que ele se tornasse um incendiário apaixonado. Vai, caixa prego, rapaz. O cara não aceita o término do relacionamento. Malandro, quando tu cai do cavalo, cai. Tu, às vezes, com essas atitudes, força a vizinha a procurar mais rapidamente um novo relacionamento. E aí, quando ela procura um bem fortão pra tu te bobear e tomar um laço do outro ainda. Pra deixar de ser maluco, né? É, tu escapou por pouco, por muito pouco, né? Ah, já estourou a prisão preventiva dele, porque a polícia conseguiu diversas provas da sua bestialidade e tudo mais, né? Vamos lá, ele tá à disposição do juiz. Tomara que o magistrado fique indignado com ele e o mantenha preso por um tempo bem razoável, a fim de que possa, quem sabe, entender que todas as pessoas têm a liberdade de escolha, vivem com quem realmente precisam viver. Oito horas e 21 minutos. Cláudio Celestino na boca do tubo diz que a próxima ocorrência vem sobre a condenação de um ex-vereador. Tomou-lhe 25 anos de prisão porque ele tentou matar a companheira exatamente no Dia das Mães. Homem de 35 anos, ex-vereador ali de Jaguari, foi condenado a 25 anos e 3 meses de reclusão por tentativa de feminicídio contra a companheira lá na área de Santiago, que é a nossa região noroeste, né? O julgamento aconteceu agora no início da semana, né? Durou 12 horas a condenação obtida pelo Ministério Público do nosso estado, né? Lembrando que esse crime aconteceu, o crime dele aconteceu em 11 de maio de 2025. Exatamente no Dia das Mães, né? E antes das agressões, ele afirmou que aquele seria o último Dia das Mães da vítima. E em seguida, atacou a companheira de 37 anos. E, na época, ela tinha 37, né? Diversos golpes de faca. A mulher sofreu ferimentos graves no pescoço, nas mãos, no antebraço. O feminicídio não foi consumado, a mulher não morreu, porque vizinhos prestaram socorro imediato, levando a vítima para atendimento hospitalar. A filha da mulher, adolescente de 15 anos, na época, também ficou ferida porque tentou socorrer a mãe durante as agressões. Ele foi denunciado também, além da tentativa de feminicídio, por lesão corporal contra a adolescente. Essa acusação da lesão contra a adolescente, ele foi até absolvido, né? Reconheceram a responsabilidade dele pela tentativa do feminicídio, com agravantes, uso de recurso que impossibilitou a vítima de fazer qualquer defesa. Sente, essa acusação da lesão contra adolescente, ele foi até absolvido, né? Reconheceram a responsabilidade dele pela tentativa do feminicídio, com agravantes,

0: 8 horas 24 minutos, vamos fechar. Simplesmente dando o anúncio a todos aí, que nós falamos essa semana na morte daquela professora, né? A dona Glória Verkauser, que ela foi morta no incêndio na casa, aquela coisa toda. Depois a perícia encontrou vestígios de estrangulamento, de esganadura, e aquela coisa toda. E agora, a última notícia que nós temos é que o marido dela foi preso como suspeito de ter matado e depois de ter colocado fogo na casa com o corpo lá dentro. Então, já sabe, né? É mais um marido que fez esse tipo de maluquice toda aí, né? Gente, chegamos ao final do Faixa Policial de hoje. Vou anunciar a todos vocês que estou saindo de férias, né?
1: De novo?
0: Vou sair de férias, 20 dias de férias.
2: Pela quarta vez em 2026.
0: Não sei, a rádio me forneceu esses 20 dias de férias aí pra mim descansar, pra me voltar com toda a corda depois, trazendo vocês novamente uma visão meio diferente do Faixa Policial. Deve ficar atendendo aqui as nossas notícias, o Cláudio Celestino,
2: sim,
0: né?
2: Sim, senhor.
0: Auxiliado pelo Tetel, pelo Maninho, por toda a turma aí.
2: Só vai tal, a Patrícia, o Tetel e eu na rádio.
0: Ah, é, porque é um monte de férias, né? Férias coletivas. Mas as portas não fecham e
2: não,
0: a emoção
2: não
0: sai do ar. Continue nos ouvindo, porque isso. É bola no fundo.
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0: 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Vamos anunciar quem vem agora aí?
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0: Olha só aí, progresso. Ele voltou de pianito. Voltou das férias a passo muito manso, devagarinho, sem fazer qualquer alarde. Eu chamo, para a alegria de todos, Diego Ferla, o tinhozão de progresso. E aqui é hoje também, acho que se despedindo, porque vai sair de férias também, Maninho! Com músicas apaixonantes para todos vocês lembrarem que o amor sempre está no ar, aqui na Emoção. Vamos ver quem tá com a gente aqui para abraçar esse povo, Claudinho?
2: Vamos lá.
0: A minha saída aqui hoje, eu não posso lembrar, deixar de lembrar a todos esses nossos ouvintes que nos seguem constantemente aqui, né? O Sérgio Roberto Silva, Sérgio, 20 dias de férias, mas eu retorno. Continua nos prestigiando. A emoção não para, as notícias vão continuar chegando, né? Então, a mesma coisa com a tia Zilete,

0: sempre nos acompanha, muitos anos aqui na Emoção, a Ivone Malman, o Zé e o Rogério Cordeiro também com a gente, a Jacinta, o Adir Vens, nosso ouvinte também muito querido e muito amigo, a Lirce Klein, a Rosemary Passe, a Rosemary, a Adriane Amorim com a gente, o Zé Vilmar, a Lourdes Ruckenbach, a Ilaide Quinote, o Adriano da Rosa, Mara Beatriz Dambruski, Ângela Maria Agostini, Elmar Teves, Lorita Chiesa, Nilson Douglas, Adilete Tim, a Melita Vitor Kramer, Miriam Quinote, né? Eu já falei na Miriam Quinote, mas ela está aqui, bom dia, bom dia. O Clena também, a Lourdes Requisigal, Moacir Soares de Barros Cassal, grande abraço, Moacir! Ele, ouvinte lá de Barros Cassal, aqui na Emoção. A Liane Graf e todos aqueles que participam diariamente aqui da Emoção, mas hoje, por questões qualquer, não conseguiram fazer contato. Grande abraço a todos vocês, eu volto daqui a 20 dias, mas vou com certeza já saudoso do microfone de todos vocês. Tudo certo, Claudinho?
1: Vamos lá, então.
0: Vai tomar conta direitinho?
1: Sim, senhor.
0: Eu vou te fazer um pedido no ar agora, tá? Não põe música, o Faixa Policial é notícia.
1: Já programamos uma seleção assim, ó, de alto padrão.
0: Tá.
1: Daniel e Amado Batista pra tocar entre algumas notícias.
0: Não, isso aí não é meu programa.
1: Não, esse vai ser o meu programa, tu não tá entendendo.
0: Não, ainda é o meu, ainda sou o dono e eu assino embaixo. Eu só vou te confiar 20 dias
1: loucura,
0: agora, tá?
1: Loucura, loucura nas férias do João.
0: Faz assim, ó. Aumenta a nossa audiência, por favor, com o teu brilhantismo.
1: A Zilé pediu pra tocar aí Deus é Caipira com Eduardo Costa. Vou aceitar pedidos a partir de segunda-feira, hein? Vamos lá então,
0: João. Não façam isso. Tá bom, então, fui com tudo. Tchau, gente. Não esqueçam, o facão continua fincado no toco e a vida doce, doce. Como, mel?
1: Mas essa vai ser a vida do Gustavo que tá saindo de férias.
0: Gustavão! Olha as férias abaixo de chuva, Gustavão!
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1: Emoção, amiga do Vale, a hora 9:26.
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1: Temperatura 22,5 graus.
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1: Bom dia, excelente manhã. Hoje, dia 17 de julho, sextou, dia 22. Ou melhor, 22 graus é a temperatura, né, Maninho? Hoje, dia 17 de julho. Maninho contigo, na Amiga do Vale. Hoje vai a 31 graus, um verãozinho aí na sexta-feira, veranico, né? Amanhã, sabadão, 32 graus. E aí pode ter chuva, domingão também. 25 graus, tempo estável, pelo menos até a metade da semana que vem. Maninho, junto contigo aqui na nossa Amiga do Vale. Manda teu recado pra mim. 999-70-9010. Ou me liga no 3716-1290.

0: vale compras de R$1.000. Que tal, hein? Oi, Laide Rejane Quino de Colinas, bom dia. Manda música pra família Quino, pessoal de Teutônia, Seca Baixa Imigrante. Valeu, Laide, pessoal de Colinas. E uma música pra alguém especial de Lajeado que eu adoro demais. Mandou um selfie lindão aí do dia, do chimarrão. Tem um sol bonito em Colinas, né, Laide? Oi, minha amiga Zilé, bom dia, maninho. Excelente sexta-feira pra todos nós, né, Zilé? Que assim seja. Um beijão. Bom dia, Demil Dieca, do Roberto e Teutônia. Nosso amigo gaúcho lá em Minas Gerais tá ouvindo a emoção. Lirce Klein, sextou, né, Lirce? Bom dia. Grande abraço pra todos na escuta. Uma abençoada manhã e bom final de semana, igualmente. Alô, Gilmar e Lajeado, bom dia.
1: Bom dia, maninho.
0: Tudo aqui certo?
1: Gilmar,
0: opa! Cara.
1: Filho pediu a música ali, filho do seu Paulo, também Cozelaine, filho Lé, Emerson, Paulo, a Bruna, a Maia, a Levi, para a Camille, para todos os amigos, vocês darão, valeu a emoção.
0: Valeu, grande abraço, aliás, é, eu estarei saindo de férias na semana que vem, uns dias, né, rapidinho, 10 dias, e aí vocês me avisam se os se o pessoal aqui, né? Se os meninos vão se comportar direitinho, vai me avisando, né? Se eles vão se comportar direitinho aí na programação. Olha, o fulano não tá obedecendo, né? Manda pra mim aí, tá bom? Só 10 dias, é rapidinho. O Mano Delega também vai tirar uns dias de descanso. Em breve a gente tá de volta aí na

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1: Conexão 12, voltando para as 9. Bom dia, Valdir e Ivete em volta do fogão a lenha em casa, ouvindo a nossa emoção. Grande abraço, Lirce Klein. Ótima manhã, Loreci, no bairro Glória. Tudo bem, Lore? Passando para desejar uma excelente sexta-feira e um bom final de semana. Boas férias, maninho. Aproveita bastante. Obrigado, minha amiga. Um beijão.
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3: Meus amigos, sexta-feira maravilhosa. Hoje é dia 17 de julho.

0: Mas olha só, gatos adultos, idosos ou especiais também se integram perfeitamente a um novo lar. O sucesso desse processo depende exclusivamente da ambientação correta e do carinho oferecido pela família. Por isso, não permita que a idade do animal seja empecilho na hora de escolher o seu companheiro, viu? Abra o seu coração para os animais adultos e descubra uma gratidão sem tamanho.
1: Esse foi o Meu Amigo Pet.
2: Gratidão, guarde no teu coração.

0: É sucesso da manhã, emoção. 2 minutinhos faltando pras 9. Oi, Lourdes Rexigel. Boas férias, maninho. Um abraço. Valeu, Lourdes. Alas, ótima manhã. Loreci, um abraço, Lourdes.
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0: Dia bonito de sol e a temperatura 23 graus.
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5: Olá, uma ótima sexta-feira para você. Sou Luana de Oliveira, chegando com o horóscopo Áries, Touro e Gêmeos.
4: Áries.
5: Ariano, os surtos de insegurança que dão de vez em quando e que provavelmente as pessoas não percebam, nem sequer as mais próximas, hão de ser tratados como eventos passageiros que não precisam ser levados a sério. A cor para hoje é o creme.
4: Touro.
5: Oi, Touro, as iniciativas que você tomaria hoje, melhor deixar para amanhã ou depois, porque nem sempre a procrastinação há de ser considerada uma atitude viciada. Em muitos casos, é a maneira mais sábia de lidar com o tempo. A cor para hoje é o roxo.
4: Gêmeos.
5: Oi, Gêmeos. Quando a alma se sente meio estranha e não consegue decifrar a razão disso, o melhor a fazer é abandonar a procura de razões para o que provavelmente não tenha sentido outro senão o de deixar o tempo passar. A cor para hoje é o preto. Já, Câncer, Leão e Virgem.
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2: 9/6, sexta-feira de sol, 23 graus a temperatura, hoje pode chegar a 31. É sexta-feira, dia 17 de julho. 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Bom dia, Adriane Maria de Amorim. Sextou, maninho. Boas férias. Quero ouvir Simone Mendes, Dois Tristes. Rosemary Passe, Ligadinha Estrela. Oi, Rose, beijão. Lourdes Rexigel, tá na companhia. Uma excelente manhã. Bom dia, meu amigo.
3: Ô, maninho, bom dia. Como é que vai?
2: Tudo certo.
3: Bem?
2: E contigo?
3: Ô, maninho. Agora vamos torcer pra Argentina?
2: É o jeito, né?
3: Maninho, toca pra nós, atuais.
2: Tá bom?
3: Aquela música nova deles.
2: Mississippi.
3: Tá bom? Tchau, um abraço.
2: Valeu, Atemir. Pessoal de Fazenda Loma, né? O jeito é esse, né? Você vai torcer pra Argentina ou você torce pela Espanha? Quem será que vai levar essa Copa do Mundo, Douglas? Bom dia, rapaz. Tudo certo?
4: Tudo bem? Tudo na paz?
2: Tranquilo. Você
4: sabe que eu não sei, maninho, mas eu acho que, querendo ou não, vai cair pra Argentina de novo.
2: Tá aparecendo, né? Eles
4: tá aparecendo.
2: Estão tendo sorte de campeão, que se chama.
4: Os homens estão voando, os homens estão voando.
2: Os últimos dois jogos foram viradas incríveis, que a gente quase não vê no futebol, né? Estavam perdendo e foi lá uma virada assim nos minutos finais e acredito que vão levantar esse caneco aí, os hermanos.
4: Eita, mano. E aí?
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5: Bora Rio de Janeiro!

0: Lauana Prado, 9:18. Meu amigo Charles Edu, eu vou torcer pra Espanha, porque adoro espanholas. Valeu, Charles. Alô, Estrela. Boas férias, maninho. Boa viagem aí pras Ilhas Maldivas. Adoraria, viu, Charles? Lá é lindo. Eu já fui uma vez pelo Google. Ah, é? Ainda não passei por lá, viu, Charles? Grande abraço, meu amigo. Alô, Estrela. Eu adoraria, né, conhecer esse lugar maravilhoso. Não vai dar, né? O Pila ainda não chega. Rosemary Passe, bom dia. Lourdes Hexiguel, ótima manhã.
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0: Arroio do Meio recebeu 51 placas de orientação e seus respectivos suportes para reforçar a segurança da população em situações de risco. O material foi entregue pela Organização Internacional para as Migrações e será instalado em locais estratégicos do município, especialmente em áreas sujeitas a inundações e outros eventos climáticos extremos. As novas sinalizações integram as ações de fortalecimento da Defesa Civil Municipal e têm como objetivo orientar moradores e visitantes durante situações de emergência, indicando rotas, áreas seguras e informações importantes para a evacuação e proteção da população. A entrega ocorreu durante a apresentação da atualização do plano de contingência do município, realizada nesta semana. Além das placas, Arroio do Meio também recebeu 3 kits compostos por antenas Starlink e geradores de energia para os distritos de Palmas, Arroio do Meio e Forqueta.
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1: Temperatura na região, 23,5 graus.
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1: Chegou a vez de Câncer, Leão e Virgem.
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4: Oi, de volta na programação, agora você de Câncer, Leão e Virgem.
3: Câncer.
4: Oi, Câncer. Você verá que as pessoas andam hoje um pouco mais desvairadas que o habitual. E o que poderia ser algo que trouxesse efeitos hilários, corre o risco de se converter em conflitos e discórdias sem nenhum sentido. A cor pra hoje é o rosa.
3: Leão.
4: Oi, Leão. Apesar de vários indicadores apontarem ao fato de que hoje seria interessante tomar algumas atitudes práticas, será melhor você reconsiderar esse movimento. Mas, se seguir em frente, observar de perto os resultados. A cor pra hoje é o vinho.
3: Virgem.
4: Oi, Virgem. A inspiração não pode ser programada. Ela vem quando quer. Metaforicamente falando, porque não se poderia imaginar que a imaginação seja produto da vontade de alguma entidade cósmica. Porém, pensando bem, talvez seja, viu? A cor pra hoje é o azul. Já, Libra, Escorpião e Sagitário.
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1: 9:27, 23,5 graus. Deve chegar a 31 com sol na sexta-feira. Hoje, 17 de julho. Maninho, contigo. A nossa amiga do Vale. 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Ô, minha amiga Zilé, excelente manhã, maninho. Excelente manhã pra todos aí, boa sexta-feira, hein? Beijos. O Cláudio, sim, o Cláudio Almeida vai estar com a gente aqui na programação, né? Durante a manhã, comandando, e a parte da tarde com o Diego Ferla. Maninho, eu vou torcer pra Argentina ganhar. É isso aí, Zilé, é o jeito, né? Um abraço, minha amiga, obrigado pela audiência. Charles Edu, rapaz, saiu uma produção aqui, ó, espetáculo, hein? Eu vestindo a camiseta da Espanha. Ai, tá bom demais, hein, Charles? Pra cima deles, eu não gostei do touro ali no meio. Abraço, Charles, bom dia.
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1: Tá chegando aquele destaque na Amiga do Vale, o top. Bom dia.
2: Ah, bom dia, mano.
1: Opa.
2: E aí, meu amigo, como
1: olha
2: é que
1: aí.
2: Tá?
1: Tudo dia, certo.
2: Da sexta-feira.
1: Pra nós.
2: Como aí, né? Na terra do Arroio dos Meios, né?
1: Que maravilha.
2: Pra fazer um carregamento. E o amigo, como é que tava? Abençoada sexta-feira pra todos aí.
1: Que assim seja.
2: Muito bom, e vamos que vamos,
1: vamos,
2: meu irmão.
1: Meu amigo Domingos, na audiência aí da Amiga do Vale. Vai sair o almoço hoje, Domingos?
2: Pronto pra me pagar o almoço hoje, ô Palhaquel? Vamos se mancar pra me pagar o almoço pra mim.
1: Ei,
2: hoje.
1: Barbaridade. Alô, Domingos, grande abraço. A gente se vê lá no restaurante do Vale logo mais. Alô, Charles Edu, o touro é o amigo da Amiga do Vale. Ah, entendido. Valeu, Charles, um abraço. Olha aí, Mica, na loja Conceito Moda Masculina, tomando um belíssimo chimarrão, ouvindo a gente. 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E a promoção, maninho, das calças tá bombando, meu amigo. Compra uma calça jeans e ganha outra de presente. Que maravilha, hein, Mica?
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3: Olá, pessoal, tudo bem? Uma ótima sexta. Hoje é dia 17 de julho, dia de proteção às florestas. O aparecimento de hemorroidas é um problema comum que gera grande desconforto físico, caracterizada pela dilatação das veias na região anal. A condição pode ser interna ou externa. Os sintomas mais frequentes incluem coceira local, dor intensa e dificuldade para defecar. A presença de sangue vivo nas fezes também é um sinal clássico do problema. Não existe uma causa única, mas a má alimentação e a má postura influenciam bastante. A prisão de ventre crônica e o esforço excessivo são grandes fatores de risco. A obesidade, a predisposição genética e o período da gravidez também favorecem o surgimento. Felizmente, existem tratamentos eficazes para aliviar a dor e eliminar o incômodo rapidamente. O médico proctologista pode prescrever pomadas específicas, analgésicos e anti-inflamatórios. Para os casos mais graves ou com complicações, a cirurgia pode ser indicada. Em casa, algumas medidas simples e naturais aceleram o processo de recuperação. Os banhos de assento com água morna promovem um alívio imediato na região afetada. Aumente o consumo de água e de alimentos ricos em fibras para regular o intestino. Evite também o uso de papel higiênico comum, optando por duchas ou lenços umedecidos. Consulte um especialista, mude seus hábitos e recupere o conforto no seu dia a dia. O nosso Papo Sério de hoje fica por aqui. Uma ótima sexta e um excelente final de semana. Até mais.
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0: Temperatura nesse momento no Vale, 24 graus.
2: 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Barba, cabelo e bigode.
5: Tô chegando com mais uma edição do Barba, Cabelo e Bigode só pra você. Quer manter a barba alinhada com zero frizz? Então, o segredo é o pente de madeira. Isso mesmo, viu? Além de ser puro estilo, o material natural tira a estática e desembaraça os fios sem esforço nenhum. Existem modelos com dentes finos e grossos, perfeitos para qualquer volume ou textura de barba. É o acessório que separa os homens dos meninos na hora de se cuidar. Já sabe, então pode experimentar, viu? Claro, até

0: Chegou a vez de Libra, Escorpião e Sagitário.
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2: Oi, de volta na programação, agora você de Libra, Escorpião e Sagitário.
1: Libra.
2: Oi, Libra, se a ansiedade cravar suas garras em seu coração e garganta, procure se distanciar para respirar com serenidade até voltar a ter domínio de seus pensamentos. Consagre o dia a garantir despreocupação, só isso. A cor pra hoje é o laranja.
1: Escorpião.
2: Oi, Escorpião, a simpatia de certas pessoas não é desinteressada. Há por trás da atitude delas intenções que talvez não fiquem evidentes. Sua alma é sensível o suficiente para perceber, mas não para decifrar os motivos. A cor pra hoje é o vermelho.
1: Sagitário.
2: Oi, Sagitário, quando quebram as coisas que supostamente nem deveriam ser motivo de nossa atenção, é porque há algo que deixamos passar despercebido e que agora ativa nosso foco. Trate tudo isso com carinho e atenção. A cor pra hoje é o dourado. Já já, Capricórnio, Aquário e Peixes.
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0: Vem pra cá pro nosso clube, ótima manhã, final de semana pede Dália Supermercados, tem costela de res quilo 38,90, Pepsi 2 litros 7,49, corre pro Dália Supermercados e aproveite, um abraço pra toda a equipe, alô os amigos, Dália Supermercados, bom dia.
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0: 24 graus é a temperatura no Vale, hoje pode chegar a 31, ótima manhã. Meu amigo Domingos, da carona, os motoras, né? Lá no Instagram tá rolando a promoção, né? Promoção aí dos papais, né? O Ayrton Lanzini de Arroio do Meio tá participando, Maicon Schuri de Arroio do Meio, também Reni da Rosa, José Bruxel de Lajeado, valeu Dudu. Sivandro Bach está participando, Norcir Guerra, Ademar Rabaioli de Imigrantes, Célio Moacir Fernandes da Silva de Lajeado, todos sintonizados aqui, né?

0: procura Emoção FM, lá você vai encontrar o post oficial da promoção, né? E vai estar participando. Embaixo no comentário coloca o nome completo do pai e a cidade. Boa sorte. Alfredo Dan de Lajado também participando.
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0: Beijo, Letícia. Tá trabalhando, ouvindo a gente. Ótima manhã. Sextou, 12 para as 10.

0: sucesso maravilhoso. 3 faltando pras 10. Bom dia, Marisete Caminidan. Rui Barbosa, toca uma música de Maiara e Maraíza. Boas férias, maninho. Beijão. Valeu, Marisete. Beijo, obrigado pela companhia. Alguns dias, né? 10 dias. E aí, logo, logo estou de volta aí.
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0: Tem sol, sexta-feira, dia bonito e a temperatura 24 graus e meio.

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1: Vem pro nosso clube, 10:03, manhã de sol, dia bonito, 24,5 graus. Vai a 31, sexta-feira, hoje, 17 de julho. 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
1: 10:03, uma excelente manhã. Boa sexta-feira, maninho. Boas férias merecidas. Obrigado, Zilé. É rapidinho, né? Só 10 dias aí, logo, logo estarei de volta.

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2: Sucesso, Jean Giovanni, Bruno Marrone.
3: Nós. Nice.

0: sexta-feira. É modão de Munhoz e Mariano pra gente conferir. Excelente manhã pra todos ligados em 90.1, 92.7. Emoção dos Vales, tem o aplicativo, tem o site. Vai lá acompanhar a gente também na rede social, né? Lá no nosso Instagram, promoção dos pais valendo. Alberto de Amorim da Boa União participando. Célio Moacir Fernandes da Silva de Lajeado. Pessoal mandando lá, né? Bota lá o comentário. Você vai lá no post oficial da promoção, meu pai tá ligado, e aí você vai lá embaixo em comentários e coloca, né? O Wilton Marmentini de Fazenda Vila Nova participando, o Hildo Didris de Arroio do Meio, tem um montão de gente lá, o Regis, Afonso Kapler, Reni da Rosa ligadinho também participando. Excelente manhã para todos aí. Coloca lá nos comentários, né? O nome completo do pai, e a cidade vai estar concorrendo aí R$1.000 em compras da loja Conceito Moda Masculina de Arroio do Meio para o Dia dos Pais. Que presentão maravilhoso, né? Jacir Marquioro de Lajeado, Alexandre Gobi Vasconcelos de Cruzeiro do Sul, tá na promoção lá, um montão de gente, né? Tá mandando o seu recado e participando, tá bom? Excelente manhã para todos aí, coloca o paizão lá também para concorrer a esse presente maravilhoso. Bom dia, Zilé, beijão e desejando boas férias aqui. O Carlos Kirsch de Teutônia na promoção dos pais, Maicon Tonino de Arroio do Meio, Ito Horror, Cláudio Vink de Venâncio, Odilo na promoção, Flávio Saldanha da Costa, Teutônia, né? Carabal Teutônia, Mário Ames de Arroio do Meio, Dirceu Copini, todos deixando o recado, Samuel Camilotti, só participando aí na promoção dos papais. José Jurandir dos Santos de Boqueirão do Leão também, Luiz Felipe, alô pessoal de Parverama, grande abraço, Colinas, né? Ligados também, boa sorte.
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0: É a nossa amiga do Vale, ótima manhã, 10h21.
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3: Olá, meus amigos, tudo bem? Sextou, um bom final de semana para você. E meu amigo motorista, um hábito simples pode aumentar a vida útil do motor do seu carro. Vamos à dica de hoje do Sinal Verde. Para checar o óleo corretamente, o carro deve estar desligado há pelo menos 10 minutos e estacionado em um local plano. O nível do lubrificante na vareta precisa estar posicionado exatamente entre os limites mínimo e máximo. Se estiver abaixo do recomendado, complete o reservatório utilizando o mesmo produto especificado pela montadora. Siga sempre à risca os prazos de troca definitiva, que costumam ocorrer entre 10 e 20 mil quilômetros.
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0: Temperatura na região, 25 graus.
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5: Tá no ar o nosso Curiosidades. Já percebeu que tudo fica com gosto estranho logo após escovar os dentes? O culpado é o tal do LSS, um detergente presente nas pastas que faz aquela espuminha que a gente gosta. Ele acaba atordoando suas papilas gustativas, bloqueando temporariamente os receptores do sabor doce. Por isso, aquele suco de laranja vira um pesadelo logo cedo. Mistério revelado aqui na sua rádio. E até a próxima.
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7: Tchau.
5: Na sua rádio e até a próxima.
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0: Que seriam provedoras de regozijo para sua alma, não surtem o mesmo efeito. E aí a alma fica meio que no vazio, sem saber o que acontece. Vai passar. A cor para hoje é o amarelo.
1: Aquário.
0: Oi, Aquário. Recolher-se dentro do possível ao ambiente em que sua alma se sinta segura e confortável seria a melhor pedida para hoje. Se não puder fazer isso fisicamente, pelo menos se recolha a esse ambiente na mente. A cor para hoje é o bege.
1: Peixes.
0: Oi, peixes. Hoje é um daqueles dias em que é melhor silenciar o que você diria impulsivamente. Isso é claro se você quiser evitar discórdias desnecessárias, porque se eventualmente gostar dessas, é só dizer o que pensa. A cor para hoje é o lilás. Galerinha, muito obrigada pela companhia, beijo e até a próxima. Tchau.
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5: Sintoniza 90.1, 92.7, emoçãodosvales.com.br, tem um aplicativo, 25 graus e meio, hoje vai a 31, sextou, dia 17 de julho. 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Manhã de sol, dia bonito, 25 graus e meio. Opa, buenas maninho, aqui em Quaraína, escuta, Patrick Irazabal, o tempo tá se armando, aqui tá feio pras bandas do Uruguai, hein? Alô, Quaraí, pois é, tem previsão, né? Previsão de mudanças no tempo. Um abração aí pro Patrick Irazabal, o pessoal todo aí em Quaraí, lá na fronteira ouvindo a gente, lá pras bandas do Uruguai, o tempo já está se preparando, mandou um selfie aqui. Abraço pra todos aí, Patrick, espalhe emoção pra esse povo querido. Alô, Quaraí, obrigado pela audiência.
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0: da Amiga do Vale, sucesso e mais sucesso, né? Gustavo Mioto cantando na programação, agradecendo o carinho maravilhoso de todos. Olha aí, Alcido Clã de Olarias Lajado na promoção. Promoção, meu pai tá ligado. Alberto de Amorim da Boa União Estrela também participando. Elton Daniel, tudo certinho. Célio Moacir Fernandes da Silva de Lajado, todos sintonizados aqui caprichando no recadinho. Manda um abraço, meu amigo Luiz Moraes. Bom dia, Luiz. Sextou, né? Pediu sucesso aqui já. O Valdir e a Ivete em Lajado pediram Aceita Que Dói Menos. Já já vai rodar pra vocês aí. Estão em volta do fogão a lenha, tomando belíssimo chimarrão, né? De olho aí no fogão e também tá saindo aquele feijão caprichado, que maravilha. O Lides defende de Lajeado na promoção, o Fabrício Batista Pereira de Encantado, João Vanderlei Engelmann de Arroio do Meio, tudo certo participando, Adelmo Clauque de Arroio do Meio, boa sorte.
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0: A amiga do Vale informando a hora. 11:20.
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0: 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Entenda como vai funcionar as novas regras para publicidades de apostas online, conhecidas como as bets. Passam a valer hoje, sexta-feira.
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0: Com isso, toda publicidade de bets será acompanhada de uma advertência, semelhante com o que acontece com propagandas de cigarro e bebidas alcoólicas. As publicidades devem alertar sobre o risco associado à dependência e transtornos de jogos patológicos com uma das seguintes frases de advertência obrigatória. Ministério da Fazenda adverte, apostar pode causar dependência. Ministério da Fazenda adverte, apostar faz você perder dinheiro. Ou Ministério da Fazenda adverte, aposta não é investimento. Além disso, a advertência deverá estar na horizontal, ser clara, legível e proporcional ao restante da ação da comunicação e publicidade e ter no mínimo 10% do comprimento ou tamanho do anúncio.
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0: O dia é bonito, de sol, temperatura tá subindo. 25,5 graus.
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0: 17 minutinhos, voltando para as 11, 25 graus e meio. Sol na região, ótima manhã para todos. Hoje, dia 17 de julho. Maninho, junto contigo aqui na nossa Amiga do Vale. 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Oi, Beatriz Vargas de Olarias Lajeado, bom dia, bom dia. Meu pai tá ligado. A Iraci Malman de Estrela, homenagem pro filho, que é pai, o Volney Malman. Tem que colocar a participação lá no Instagram da Emoção, tá bom, Iraci? Um abraço pra todos aí, obrigado pela companhia. 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

0: 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Vou fechando aqui o nosso clube do ouvinte, porque na sequência tem o Paradão e as melhores. Pra fechar, tem banda Champion. Lembrando que amanhã, sabadão, estarei com vocês aí na tarde, sabadão de sucessos, porque o Ademir, o Chucrute, está de férias. E na semana que vem estará aqui no horário Cláudio Almeida, porque eu estarei de férias, o Mano Delega também, né? Tirou uns dias de férias, em breve estaremos de volta já. Vai avisando a gente se os meninos vão se comportar aí na programação, né? À tarde tem Diego Ferla fazendo ao vivo pra você de progresso aqui na nossa emoção e o Douglas Sen comandando aí a nossa programação, tá bom? Vem aí o Paradão e as melhores.
1: Aqui.

0: A amiga do Vale dizendo a hora pra você. 11:01.
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0: E o sol bonito pelo vale, trazendo a temperatura pra gente. 26,5 graus.
3: Fala aí, rapaziada. Se liga na dica. Barba, cabelo e bigode.
4: E eu chegando com mais uma edição, se liga aí. Chegou o convite para um evento formal e bateu a dúvida? Vá de terno azul marinho. Ele é o equilíbrio perfeito entre a elegância e a modernidade, ajustando-se melhor ao corpo do que o preto tradicional. Para completar o combo invencível, aposte na camisa Oxford de algodão branca. É o visual clássico que transmite confiança em qualquer lugar que você vá. E claro, até a próxima dica.

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4: 11:04, ótima manhã na sexta-feira. Hoje, 17 de julho, temperatura em 26,5 graus. Vai a 31 hoje. 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
4: Oi, Cati, bom dia. 26,5 graus, a temperatura vai a 31 graus. Alô, Gilmar Cavaleiro em Lajeado, grande abraço. Beatriz Vargas, Airaci Malman, pessoal de Estrela, um abração, filhão Volney, né? Todos sintonizados. Lá em Quaraí, Patrick Irazabal, pessoal na fronteira, com emoção.
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4: Panda, 11:05.

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2: Alô Gilmar do Bom Pastor, sempre junto. Tá quase na hora do gole, maninho. É verdade. Abraço, Gilmar.
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0: Amiga do Vale informando a hora. 11:19.
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0: As Livata promoveu na noite desta quinta-feira, dia 16, uma reunião técnica com representantes dos clubes para apresentar as principais atualizações das regras do futebol e alinhar procedimentos que serão adotados no campeonato regional.
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0: O encontro foi conduzido pelo árbitro nacional Fernando Hens, que destacou a importância da uniformização das decisões para elevar o nível da competição. Formado pela Federação Gaúcha de Futsal em 2005 e pela Federação Gaúcha de Futebol em 2009, Hens integra o quadro nacional das CBFs e de Ligas Nacional do Futebol desde 2012. No currículo, soma a final da Copa do Brasil de 2018 e decisões nacionais 2024 e 25. No regional, das Livatas já apitou as finais da categoria principal em 2013, veterano 2024 e aspirante 2025. Segundo ele, o encontro busca qualificar o campeonato e aproximar clubes e arbitragem. A ideia é melhorar e qualificar a competição, afirmou o árbitro Fernando Hens.
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0: Temos um dia bonito de sol e a temperatura 26,5 graus.
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0: 11:24, 26,5 graus. Seguimos com as melhores, o nosso paradão na programação. Sextou, dia 17 de julho. O nosso paradão seguindo, o paradão de Newscar. 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FM 11:25, Darcy Supitz, em Lajeado, no bairro Planalto. Gilmar do Bom Pastor na audiência, bom dia. Beatriz na sintonia também, ótima manhã, boa sexta-feira. A caminho do final de semana, né, meu povo? Dia bonito de sol, hoje vai a 11:25, Darcy Supitz, em Lajeado, no bairro Planalto. Gilmar do Bom Pastor na audiência, bom dia. Beatriz na sintonia também, ótima manhã, boa sexta-feira. A caminho

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2: Zezé de Camargo, 29 pro meio-dia.

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1: Bom dia, Jacinta Berch. Ótimas férias, maninho. Aproveita. Obrigado, Jacinta. Excelente manhã, todo o pessoal de Capitão. Um grande abraço.

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0: Temperatura no Vale, 27,5 graus.
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6: 15 pro meio-dia, 27 graus e meio, com sol na sexta-feira. E ele vem vindo, final de semana. Dia 17 de julho, hoje, maninho contigo. 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
6: 15 pro meio-dia, 27 graus e meio. Excelente manhã para todos. Sexta-feira maravilhosa. Final de semana bem-vindo, né? Sol bonito pela região. Temperatura deve chegar a 31 graus hoje. Amanhã 32 e a estabilidade chegando. Chuva para a região, né? Amanhã, domingão, 25 graus. Pelo menos até a metade da semana que vem, marca tempo instável.
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6: Eduardo Costa.

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1: Zé Neto Cristiano, na programação 8 pro meio-dia.
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0: da emoção, 6 faltando pro meio-dia. Obrigado, gente. Carinho maravilhoso. Amanhã encontro vocês às 2 da tarde aqui no nosso Sabadão de Sucessos. E aí estarei alguns dias de férias, mas retorno em breve. Apenas 10 dias, né? Até lá, Cláudio Almeida vai estar aí comandando as nossas manhãs e Diego Ferla à tarde, tá bom? 1 da tarde, Cláudio Almeida, 5 da tarde, Douglas Senna. Amanhã tem Chimarrando com o Douglas. Tem o Sabadão de Sucesso comigo, domingo, o programa do Limão. Excelente final de semana. Juízo, meu povo!
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5: Dormir dentro de um armário pode parecer estranho hoje, mas entre a Idade Média e o século XX, as camas caixa eram o auge do conforto na Europa. Esses móveis eram basicamente guarda-roupas de madeira com uma cama embutida, usados para enfrentar dois grandes problemas da época: o frio e a falta de privacidade. Ao fechar as portas de madeira, o calor corporal ficava retido no pequeno espaço, criando um refúgio aconchegante contra os invernos rigorosos e as correntes de ar das casas antigas. Curiosamente, esse conceito está voltando à moda no século XXI, com os hotéis cápsula e os microapartamentos tecnológicos. Parece que depois de século, estamos redescobrindo que dormir em um casulo protegido pode ser muito mais relaxante do que um quarto totalmente aberto. Você trocaria sua cama atual pela segurança e pelo quentinho de um armário planejado, ou te daria um pouco de agonia, hein?

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2: Muita gente busca uma fórmula mágica para o amor próprio, mas a verdade é que isso é um processo diário. Ninguém acorda se amando da noite para o dia. É uma construção de dentro para fora, que exige esforço e carinho com você mesmo. Investigue o que te impede de florescer e entenda, o auto-amor é um caminho, não destino. Comece hoje a se cuidar mais.
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1: Informe do município de Travesseiro.
2: A oficina terapêutica Novo Horizonte, da Unidade Básica de Saúde de Travesseiro, participou no dia 3 de julho do 23º Encontro Regional de Saúde Mental, realizado em Encantado. O evento reuniu usuários, profissionais e representantes de diversos municípios da região. Com o tema No Jardim da Vida, Cada Pétala é um Gesto que Acolhe, a programação contou com apresentações, show de talentos, almoço e baile, promovendo integração, convivência e valorização da saúde mental comunitária. A equipe da UBS destacou que a participação reforça o compromisso de Travesseiro com um atendimento humanizado, baseado no acolhimento, na inclusão social, no respeito à cidadania e na promoção da qualidade de vida dos usuários.

0: de um armário pode parecer estranho hoje, mas entre a Idade Média e o século XX, as camas caixa eram o auge do conforto na Europa. Esses móveis eram basicamente guarda-roupas de madeira com uma cama embutida, usados para enfrentar dois grandes problemas da época: o frio e a falta de privacidade. Ao fechar as portas de madeira, o calor corporal ficava retido no pequeno espaço, criando um refúgio aconchegante contra os invernos rigorosos e as correntes de ar das casas antigas. Curiosamente, esse conceito está voltando à moda no século XXI, com os hotéis cápsula e os microapartamentos tecnológicos. Parece que depois de século, estamos redescobrindo que dormir em um casulo protegido pode ser muito mais relaxante do que um quarto totalmente aberto. Você trocaria sua cama atual pela segurança e pelo quentinho de um armário planejado, ou te daria um pouco de agonia, hein?
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3: Oi, gente. O chocolate amargo acaba de ganhar um status ainda mais nobre: o de aliado da longevidade. Olha só que legal, um estudo britânico revelou que a teobromina, um composto natural do cacau semelhante à cafeína, está ligada a um envelhecimento biológico mais lento. Ao analisar 1.600 adultos, os cientistas notaram que quem tinha níveis mais altos dessa substância no sangue apresentava marcadores de DNA mais jovens, segundo relógios epigenéticos, que medem a idade real das nossas células. O ideal é consumir chocolates com pelo menos 70% de cacau. Além disso, a teobromina é um estimulante que afeta o sistema nervoso e cardiovascular. Consumi-la em excesso, especialmente à noite, pode sabotar o seu sono, o que acabaria acelerando o envelhecimento que você está tentando evitar. Aqui, você fica sabendo. Já, já, a gente volta. Fica aí.
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0: Essa é a sua amiga do Vale. Boa tarde pra você. 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E a hora? 1:01.
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0: 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E a temperatura? 30 graus.

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5: Oi, chegando com History Day, a Disneyland abriu suas portas em 17 de julho de 1955 nos Estados Unidos. Sua construção foi a realização de um sonho de Walt Disney. E nesse mesmo dia, no ano de 1994, a torcida brasileira finalmente pôde soltar o grito de campeão mundial após 24 anos de espera. Neste dia, o Brasil conquistou o tetracampeonato mundial nos Estados Unidos. E o músico João Donato morreu em 17 de julho de 2023, aos 88 anos, no Rio de Janeiro. Renomado músico, compositor, arranjador, o artista foi um dos grandes expoentes da música brasileira, notadamente no gênero da bossa nova e MPB. Beijo pra você, tchau.
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1: Emoção FM, a sua amiga do Vale. Boa sexta-feira. Bom demais estar com você hoje, 17 de julho de 2026. 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
1: A sua amiga do Vale. Vamos juntos, fazendo a trilha sonora da sua vida. Pra você sintonizado em 90.1 e 92,7. Vamos juntos. Pois muito bem, você sintonizado em 90.1 ou 92,7, a sua amiga do Vale. Pra você no Vale do Taquari, Rio Pardo e Botucaraí, conectados em uma só emoção.
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0: A sua amiga do Vale, uma ótima tarde pra você. 1:20.
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0: 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E a temperatura na Emoção FM, 29,5 graus.
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0: 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Uou, essa é a sua Tarde dos Artistas. Na Emoção FM, amiga do Vale, prazer imenso tá com você. Vamos juntos nessa tarde espetacular aqui na Emoção FM. 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
0: Uma ótima tarde pra você, nossa amiga. Quem já veio participar, já veio retirar o seu prêmio, Janaína. Eita, coisa boa demais, hein? Ótima tarde pra você, Daniel. Também já tá ligadinho aqui. A Louise já mandou um recado. Jacinta Peste Siqueira, boa tarde pra você, minha amiga. Coisa boa demais, hein? Ótima sexta-feira.
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0: essa é a sua tarde dos artistas. Na Emoção FM, amiga do Vale. Prazer imenso estar com você. Boa sexta-feira. Temperatura elevada, senhoras, 31 graus. Nessa tarde de sexta-feira, hoje, 17 de julho de 2026.
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1: Vai, boiadeiro!

0: 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A hora 1:40.
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0: Emoção FM, a sua amiga do Vale, a temperatura 30,5 graus.
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4: Oi, gente, pra você e pra sua família, aumente o volume, tá chegando no seu rádio, Fique Sabendo. Atenção, o cansaço persistente tem sido rotulado automaticamente como burnout, mas especialistas alertam para o risco de ignorar causas biológicas. Às vezes, o que parece exaustão mental é, na verdade, uma desregulação hormonal severa. Ao focar apenas no estresse ocupacional, corre-se o risco de um subdiagnóstico, deixando de tratar alterações na tireoide ou em outros hormônios que exigem cuidados médicos específicos. E não apenas descanso. Nem toda fadiga nasce na mente ou no trabalho, mas antes de fechar um diagnóstico de burnout, é essencial realizar um check-up hormonal completo. Tratar um desequilíbrio físico como se fosse apenas estresse psicológico pode prolongar o sofrimento e mascarar doenças que precisam de intervenção endócrina imediata. O diagnóstico correto é o que define se você precisa de férias ou de tratamento. Cuidado! Daqui a pouco a gente volta com Fique Sabendo.
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2: Ótima tarde pra você, ligado na Emoção FM, a sua Amiga do Vale. 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
2: Adriana
0: você.
2: Adriana Amorim, ótima tarde para você, muito obrigado pela sua audiência.
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0: 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E a hora? 2 da tarde. Senhoras e senhores.
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0: Emoção FM, a sua amiga do Vale, a temperatura 31 graus.
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0: Uma ótima tarde pra você, sintonizado em 90.1 e 92,7. Vamos juntos aqui na programação Emoção FM, a sua amiga do Vale. Você vai participando pelo 999-70-90-10. Pede seu som, manda seu abraço pra você. Ligado com a gente, quero agradecer você porque todos os dias entramos na sua casa, trabalho, carro, trazendo alegria, diversão e compartilhando com você muita emoção. Uma amizade que é renovada todos os dias quando você sintoniza e conecta e ouve a Emoção FM. Deixa eu ver aqui, ó. Maria tá participando com a gente. Boa tarde. Loreci Rockenbach também, minha querida. Boa tarde. Bom final de semana para todos nós.
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0: 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Bom demais, Rio Negro e São Limões aqui na programação Emoção FM, a sua amiga do Vale. Uma ótima tarde pra você. Ó, a Daniele tá participando aqui na programação Emoção. Boa tarde pra você, minha amiga. Agora 2:15.
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1: 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A sua amiga do Vale, uma ótima tarde pra você. 2:20.
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1: 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Ótima sexta-feira, a temperatura 31,5 graus.
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1: Boa tarde pra você. Vamos juntos fazendo a trilha sonora da sua vida. Alô, Zilé, minha queridona, boa tarde pra você. Alô, Xandeco, é o Xandeco, né? Xandeco aí só pela espera, é os guri, só pelas 5 horas pra começar a tomar o gole. É, coisa boa demais, hein? Bairro Imigrante, hein, Estrela, valeu, meu garoto. Abraço, alô, Zilé. Ótima sexta-feira, sim, pra todos nós. Essa é a programação Emoção FM, a sua amiga do Vale.
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0: Essa é a sua, é a nossa Tarde dos Artistas na Emoção FM, amiga do Vale. Vamos juntos fazendo a trilha sonora da sua vida em 90.1, 92.7. Já quero agradecer você porque todos os dias entramos na sua casa, trabalho, carro, trazendo alegria, diversão e compartilhando com você muita emoção. Uma amizade que é renovada todos os dias quando você sintoniza, conecta e ouve a Emoção FM.
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0: Emoção FM, a sua amiga do vale. 31 graus.
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0: Ótima tarde pra você, ligado na Emoção FM, a sua amiga do vale. Uma ótima tarde pra você, vamos juntos. Eu daqui, você daí, nesse clima maravilhoso. Tiagão tá participando aqui da programação Emoção, já mandou recado e eles já estão de folga. Sim, já mandaram aqui, né? Já estão rumo à casa. Bom final de semana. Alô, seu Décio, tio Antônio, né? Levam sempre a gente na carona, amassando o tapetão de um lado pro outro, fazendo entrega e levando a gente na carona, né? Uma parte 90.1, na outra 92.7. Coisa boa demais, hein? Grande abraço, a moçada do caminhão.
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0: pra você. Alô, Eduardo Bruxel. Uma ótima tarde, boa sexta-feira pra todos nós. Mandar um abração aí pro Christian de Arroio do Meio, caminhoneiro. Tá de aniversário hoje, hein? Muita saúde, muita paz aí. É a Priscila mandando recado aqui. Valeu, Priscila. A Priscila e o Christian ligados na Emoção FM, a sua amiga do vale.
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0: Muito obrigado, gente. Obrigado pela presença, obrigado pela energia de vocês, obrigado pelo carinho.
1: Obrigado por estar aqui com a gente em mais um dia especial, mais uma noite especial. Que Deus abençoe nossos fã-clubes, nossos amigos, nossos familiares. Muito obrigado por somar com a gente toda essa noite especial.

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1: 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Ótica Liss, a temperatura 31,5 graus.
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1: Ótima tarde pra você. 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
1: A Denise tá ligadinha aqui na programação Emoção, boa tarde pra você. Pediu sucesso com Wesley Safadão, Ninguém Sabe.
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0: Programação Emoção FM, a sua amiga do Vale. Uma ótima tarde para você. Para você sintonizado em 90.1 e 92,7. É a sua amiga do Vale. Prazer imenso estar com você. Vamos juntos. Eu daqui, você daí. Esse clima lindão demais. Aí de sexta-feira, onde
1: Cláudio,
0: você
1: só
0: estiver.
1: Pra, só pra lembrar, galera, daqui a pouquinho no Instagram da rádio tem um vídeo novo, Seleção das Ruas.
0: Olha!
1: Que você esteve presente nas ruas, inclusive, né?
0: Eu?
1: É, o senhor
0: fui
1: mesmo,
0: ali,
1: o senhor
0: cara.
1: Mesmo esteve nas ruas
0: que
1: aí.
0: Que é isso?
1: Festa.
0: Não sabia, cara. Vamos lá, eu daqui, você daí, essa é a programação da Emoção FM, amiga do Vale, boa tarde pra você.

0: foi, amor, aqui na programação Emoção FM, a sua amiga do Vale. Essa é a sua, é a nossa Emoção FM, amiga do Vale, a hora certa. 3:22.
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0: Essa é a programação da sua, da nossa Emoção FM, amiga do Vale. 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
0: Vamos juntos. Olha aí, pediram a Os Atuais, Mississippi. Vamos tentar programar, daqui a pouco roda pra você na programação Emoção.
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0: Vamos juntos. Olha aí, pediram a Os Atuais, Mississippi. Vamos tentar programar, daqui a pouco roda pra você na programação Emoção.

0: Esse é o Brilha Som em Wagner Schneider, na programação Emoção FM, a sua amiga do Vale. 25 minutos nos separam das 4 horas da tarde, aqui na programação Emoção FM, amiga do Vale.
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4: Meus amigos, sexta-feira maravilhosa. Hoje é dia 17 de julho.

0: Mas olha só, gatos adultos, idosos ou especiais também se integram perfeitamente a um novo lar. O sucesso desse processo depende exclusivamente da ambientação correta e do carinho oferecido pela família. Por isso, não permita que a idade do animal seja empecilho na hora de escolher o seu companheiro, viu? Abra o seu coração para os animais adultos e descubra uma gratidão sem tamanho.
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3: 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Uma ótima tarde para você. E a temperatura: 31 graus.
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3: Ótima tarde pra você, sintonizado na programação Emoção FM, a sua amiga do Vale. 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
0: Emoção FM, a sua amiga do Vale, e a temperatura 31 graus.
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0: Ótima tarde pra você, ligado aqui na Emoção FM, a sua amiga do Vale. 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
0: Pois muito bem, senhoras e senhores, estamos com ele. O Evandro, o rapaz. É o Claudio, é o Claudio, é o Claudio. Irmão velho, vou te falar uma coisa. Acho que a última vez que nos encontramos era no meio da pandemia.
9: Acho que sim.
0: Nós fazíamos os programas no sábado à noite aqui. E estamos vivos e bem.
9: Foi feita uma live aqui, eu acho, até
0: isso,
9: se não me engano.
0: Isso,
9: ah, é verdade,
0: também.
9: É verdade.
0: Como é que tá a alma?
9: A alma tá nova, tá como nova. Sempre. boa tarde a você. Tudo
0: seja
9: bem?
0: Seja bem-vindo à Emoção FM. Então temos novidade para contar aos nossos ouvintes aí e um novo sucesso, né, cara? Vai lá.
9: Mulher 7Q.
0: Ei! Né? Será o quê?
9: É as qualidades, né? É as qualidades dessas mulheres lindas que nós temos aí no nosso bailão.
0: Sim.
9: No nosso Rio Grande, no nosso Brasil, né? Então a gente fez essa música aí em homenagem às mulheres, né? Que tem essas várias qualidades, o cabelão, a boca,
0: eita,
9: né? O colchão, enfim, né?
0: Eita.
9: Então a gente fez essa canção especialmente pra elas e com a participação do Ronaldo Caldas, Sorriso Lindo, né? Que abrilhantou mais ainda essa canção, então... Lançamos ela na Terça-feira. Isso. Exatamente, terça-feira. E a música já tá ali nas top 10, né? Diga-se de passagem.
0: Ô Evandro, a música já é um sucesso aqui, roda durante a programação. Mas como é que tá sendo essa coisa de ter que lançar uma música, o videoclipe já tem que vir junto ali pra fazer um trabalho conjunto, né?
9: É, agora é assim, né? Antigamente se lançava a música. E aí depois, lá pra frente...
0: Disco de ouro, platina, fazia... daí a gente pensava isso, fazer alguma coisa, né?
9: E agora não, né? Como a gente tem esse... A era digital, sim, é muito rápida, né? E a gente tem que trabalhar forte também nas plataformas digitais. Sim. Então, quando lança a música pras rádios, já bota o clipe aí no YouTube, já bota nas redes sociais e o pessoal já... É rápido, né?
0: É rápido.
9: Em questão de digamos assim, aí tem os disparos também, né? Que a gente faz, em questão de 5 minutos, a música tá no Brasil todo, né?
0: Todo mundo.
9: Isso é bom, mas também, ao mesmo tempo, não é muito bom pelo fato de a música se esgotar muito rápido, né?
0: Sim.
9: Porque antigamente a música só tocava na rádio.
0: Uh-huh.
9: Tu não tinha outra plataforma pra ouvir, como tem hoje o Spotify, sim, né? Tem essas plataformas. Tu tinha que ouvir a música só no rádio, então ela era mais duradoura, né?
0: Sim, verdade.
9: A música que tu lançava, quando ela pegava, ela chegava a ficar 2-3 anos,
0: sim,
9: né? Sendo sucesso. Agora não, né? Ela é muito passageiro, mas enfim... A gente tem que se adaptar, então, cada pouco tem que estar ali com... E a gente já tem outra música que está aguardada,
0: olha,
9: que já está pronta também, né? Quando a gente fez essa aqui, já gravamos outra também, já fizemos o clipe, já está pronta.
0: E tinha o trabalho do DVD, que estava sendo trabalhado também ao longo desse ano, né?
9: Sim.
0: Recordando alguns sucessos aí que, eu digo assim, ó, acho que é Minha Estrela, acho que
9: Minha Estrela.
0: Cara... Quando tocou, mas essa música aí eu conheço. Eu disse, claro, conhece, cara. Tocou muito nas festas aqui, principalmente na nossa região aí, que era uma versão do Vovan Petri, né?
9: Isso.
0: E daí,
9: isso,
0: quando a música estourou, mas essa música eu já conheço, pô, essa música é boa. E isso foi legal, cara, recordar aí os 37 anos, né? Ou foi no aniversário?
9: O DVD foi nos 35 anos.
0: 35 anos, já passou 2 anos.
9: Já passou 2 anos.
0: Uau!
9: Agora foi gravado em setembro, né? Em setembro vai fazer 2 anos da gravação do DVD. E aí teve grandes ali sucessos que foram reeleitos, né? Da história da Alma Nova, como a Minha Estrela,
0: isso,
9: a Minha Lady também, uhum, que foi um grande sucesso. O Tigrão do Bairro, né? Que é lá de 2000.
0: Eu não quero falar. Essa música aí é do Maninho.
9: É do Maninho?
0: É, o Maninho quando vai pra academia de noite aqui, ó. É o Tigrão.
9: Mas que
0: só entre nós, não vamos espalhar.
9: Não, então. Mas agora entregou aqui pra todo mundo, né? Pra audiência toda.
0: Eu pensei que o microfone tava fechado.
9: Maninho, não é o Tigrão?
0: É.
9: Tigrão da emoção?
0: Isso.
9: E dessas músicas aí também, teve a própria Chuva Lembra Você e a Carta, né? Que é lá de 2006, né? A Chuva Lembra Você agora é 20 anos, né? Do lançamento dela. Então não tinha clipe daquela época.
0: E essa é uma das músicas que eu tenho certeza que quando toca durante a noite é um arraso, né?
9: Com certeza. E tanto que o pessoal tava tão ansioso pra ter um clipe dessa música,
0: uhum,
9: que é a música que mais tem visualizações no YouTube,
0: cara,
9: né? Ela bateu ali agora 2 milhões e 100 mil visualizações. É, em 8 meses que a gente postou, sim, ela nas redes sociais.
0: Cara,
9: né?
0: Que legal!
9: Então é muito bacana, teve Choro na Tela, música inédita, uhum, né, que foi o primeiro lançamento do DVD.
0: Sim.
9: A Linda Valsa, Dois Corações também.
0: Sim,
9: então
0: sim,
9: a gente teve ali uma receptividade muito boa com esse DVD. E foi pra marcar também a história, né, da banda, né, 35 uhum, anos, recordando essas grandes canções aí, os grandes sucessos e, claro, músicas inéditas também. Aí agora terminou todo o DVD, já lançamos tudo que tinha pra lançar.
0: Vamos botar coisa nova na estrada.
9: Vamos lá com coisa nova na estrada, né? Fizemos aí também o clipe é em 3D, né? Que uh-huh, também é uma outra inovação que a gente buscou. Lá é o nosso parceiro lá, o Nene, lá de Joinville, né?
0: Uh-huh.
9: Tá fazendo quase todas as bandas estão fazendo agora nessa proporção, né? Os clipes, né? Que fica até mais cômodo pra quem vai fazer,
0: sim,
9: né?
0: Sim, verdade.
9: Bota o pano verde ali.
0: O chroma key, grava dele.
9: Ali, deu. Vai lá e monta o cenário e... Porque é uma dor de cabeça, cara, que tem que fazer.
0: Juntar todo mundo
9: e escolher lugar. Aí você quer fazer na rua, depende do tempo, pra não chover.
0: Agora dá pra dar uma ajeitadinha se o lugar não tá bem também, né?
9: Claro. Aí já passa lá, dá uma chapada, diminui um pouco o nariz, que é o meu caso,
0: que é,
9: né?
0: Isso. Mas, pra quem tá nos ouvindo e quer contratar o Alma Nova, como é que faz?
9: É muito fácil, né? Segue a gente nas redes sociais aí no Instagram, arroba banda Manobra Oficial, no Facebook também, lá tem todos os nossos contatos.
0: Sim.
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0: E ó, eu vou dizer pra você, ó, baile de chope, né? Despedida de solteiro, tudo, fizemos tudo, né?
9: Tudo, funeral, qualquer coisa.
0: Meu Deus do céu.
9: Qualquer coisa, tamo aí tocando.
0: Então tá certo. Evandro, muito obrigado pela participação, vamos lançar a música nova aqui, na tua voz agora. Faz uma capelinha pra nós ver como é que fica.
9: A mulher sete quê?
0: Ih, claro.
9: Eu arrumei um apelido carinhoso pra você, mulher sete quê? Que corpo, que boca, que olhos, que coxa, que pele, que rosto, que tudo, tudo do meu gosto.
0: Ei.
9: A sua sorte é que beleza não paga imposto.
0: Ei, coisa boa demais. É o novo sucesso do Alma Nova que a gente curte aqui na programação Emoção. Grande abraço a toda a equipe aí do Alma Nova.
9: Valeu, muito obrigado a vocês e a todo o pessoal da Rádio Emoção. Obrigado pelo carinho.
0: Valeu.
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0: sua amiga do Vale, uma ótima tarde pra você. 4:23.
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1: Olá, pessoal, tudo bem? Uma ótima sexta. Hoje é dia 17 de julho, dia de proteção às florestas. O aparecimento de hemorroidas é um problema comum que gera grande desconforto físico, caracterizada pela dilatação das veias na região anal. A condição pode ser interna ou externa. Os sintomas mais frequentes incluem coceira local, dor intensa e dificuldade para defecar. A presença de sangue vivo nas fezes também é um sinal clássico do problema. Não existe uma causa única, mas a má alimentação e a má postura influenciam bastante. A prisão de ventre crônica e o esforço excessivo são grandes fatores de risco. A obesidade, a predisposição genética e o período da gravidez também favorecem o surgimento. Felizmente, existem tratamentos eficazes para aliviar a dor e eliminar o incômodo rapidamente. O médico proctologista pode prescrever pomadas específicas, analgésicos e anti-inflamatórios. Para os casos mais graves ou com complicações, a cirurgia pode ser indicada. Em casa, algumas medidas simples e naturais aceleram o processo de recuperação. Os banhos de assento com água morna promovem um alívio imediato na região afetada. Aumente o consumo de água e de alimentos ricos em fibras para regular o intestino. Evite também o uso de papel higiênico comum, optando por duchas ou lenços umedecidos. Consulte um especialista, mude seus hábitos e recupere o conforto no seu dia a dia. O nosso Papo Sério de hoje fica por aqui. Uma ótima sexta e um excelente final de semana. Até mais.
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0: Essa é a sua amiga do Vale, uma boa tarde para você e a temperatura 31 graus.

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0: demais! É o Rogério Magrão na programação Emoção FM, a sua amiga do Vale. Senhoras e senhores, muito obrigado pela sua audiência ao longo dessa semana. Na sequência, vem ele, garotinho, para comandar a programação aqui do Batidão entre 5 e 7 da noite na Emoção FM, a amiga do Vale. Bom demais, hein? Encontro marcado na segunda-feira para tirar as férias de João Selig na Emoção FM. A todos vocês, um ótimo e maravilhoso final de semana.
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0: 31 graus.
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0: dia dele, hein? É dia do gole.
1: E o gole, que hora que dá de tomar?
0: Tá liberado, meu povo. Manda foto pra mim se já tá liberado pra tomar o gole, hein? Eu quero saber, viu?
1: E o gole, que hora que dá de tomar?
0: Sextou, turma. Hoje é dia 17 de julho de 2026 e eu tô entrando no ar pra te fazer companhia. Hoje vai pegar fogo no salão. Hoje nós vamos botar fogo na caixa d'água, meu povo. Então participa. Manda teu recado e manda teu alô. 99970-9010, tá bom? 99970-9010. 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

0: rolando na programação. Também teve Tia Chaleira, Paredes de Vidro, Asas com Pérola Negra e Vou da Pinote com Talagaço. Abrindo os trabalhos, eu quero saber de você do outro lado do rádio. Você que tá ligadinho comigo, você que tá ouvindo a Emoção FM. Quem que vai ganhar final de semana, hein? Vai da Espanha ou vai da Argentina? Eu quero o placar de você, eu quero a participação de você, a interatividade aqui na 90.1 e também 92.7, tá bom? Mas manda o teu recadinho aqui pro nosso WhatsApp, 999709010. Hoje é sexta-feira, hoje é 17 de julho e hoje é dia do gole, meu povo.
1: E o gole, que hora que dá de tomar?
0: Já dá de tomar o gole, pode derreter, viu? Eu sei que daqui a pouco o Marcelo vai mandar pra mim aí, que vai tomar umas verdinhas, Tem mais gente aí que vai ter que mandar foto pra mim, vai ter que mandar mensagem, eu tô esperando, já tem uns aparecendo aqui despontando, já vou mandar recado pra todo mundo, viu? É, já vou mandar abraço. Primeiro a minha amiga Adriane, tá ligadinha com a gente, sextou, minha querida. Um beijo pra você que ouviu Rogério Magrão e Banda, O Coração Pirou, daqui a pouquinho vai tocar, Adriane, obrigado pela tua companhia, já aqui no Batidão na Emoção, tá bom? Quem mais aqui? A Loreci Rockenbach também, tá ligadinha na melhor, desejando um excelente, um ótimo fim de tarde pra gente aqui na Emoção FM, um beijo, Loreci. A tia Zilek tá me devendo um vídeo dançando Vuco Vuco com seu Írio. Tia Zilé tá dando desculpa, dizendo que o telefone tá muito cheio, a memória, que o neto não foi aí limpar a memória do celular. Tia Zilé, isso é desculpa, tia Zilé. Não. Quero vídeo, tia Zilé. Quero imagens. Ai. Assim eu não vou tocar o Vucu. Se a tia Zilé não fizer o vídeo dançando com o seu Írio, não vou tocar o Vucu Vucu, não. Não vou tocar. Fico brabo. Triste. Meu amigo Jonathan, Mato Leitão ligadinho com a gente, alô meu querido, dando aquela carona pro nosso Batidão na Emoção também, saindo do serviço dele, bora que é dia
1: e
0: do
1: o gole, que hora que dá de tomar?
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0: Batidão na Emoção tá liberado, eu quero foto, se tu tá tomando gole, manda a foto pra mim, hoje é sexta-feira e que clima maravilhoso hoje, né meu povo? É, a temperatura nesse momento marcando 30,5 graus, esse clima agradável. É, esse verão no meio do nosso inverno. Que clima gostoso, mas vem chuva aí, gente. Se prepara, tá bom? Vamos pro intervalo e já eu tô de volta. Participa, manda teu recadinho aí, tá bom?
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0: 5:21, boa tarde.
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0: Chegando informação na Emoção FM, alerta em publicidade de Betts. Começa a valer nesta sexta-feira. Entenda como vai funcionar, hein?
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0: Novas regras para publicidade de apostas online, conhecida como Bets, passam a valer hoje, sexta-feira, dia 17. Com isso, toda publicidade de Bets será acompanhada de uma advertência, semelhante com o que acontece em propagandas de cigarro e bebidas alcoólicas. As publicidades devem alertar sobre os riscos associados de dependência e de transtornos no jogo patólico, com uma das seguintes frases de advertência obrigatória. O Ministério da Fazenda adverte: apostar pode causar dependência. Ou, Ministério da Fazenda adverte, apostar faz você perder dinheiro. Ou, Ministério da Fazenda adverte, aposta não é investimento. Além disso, a advertência deverá estar na horizontal, ser clara, legível e proporcional ao restante da ação de comunicação de publicidade e ter um mínimo de 10% do comprimento ou tamanho do anúncio.
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0: Temperatura no vale, 30,5 graus.
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Muito mais música, muito mais sucesso chegando aqui na programação da Emoção FM. Meu amigo Paulo Meirelles, dale, meu querido. Tá gelado esse aí pelo jeito. Ô, inveja boa. Eu vou ter que chegar em casa hoje, tem que derreter uma também. Cheguei a salivar aqui. E ouvir umas modas assim, ó. Corpo e alma com Vanderlei Rodrigo. Nossa, amor, terminou. Essa é linda demais. Essa machuca o coração.

0: Bailaço na programação, emoção! Também teve Do Luxo pro Lixo com Rainha Musical, Coração Pirou com Rogério Magrão e Banda, foi especial pra Adriane ligadinha com a gente. E o Nosso Amor Terminou com Corpo e Alma e Vanderlei Rodrigues, que chegou judiando os corações apaixonados. Ai, ai, ai, o Paulo Meirelles, ô Paulo, tu me deixou com uma água na boca aqui, meu amigo. Não se faz isso, não. É, não, sacanagem, hein? Alô, Antônio, em Pouso Novo, ligadinho com a gente em Santa Cruz. Tá mandando música pra Maria Fagundes em Santa Cruz do Timbó, em Santa Catarina. Quer ouvir o Barco do Amor? É, os atuais. No nosso Batidão da Emoção. Vai tocar, já já tá chegando aqui, meu querido. Valeu pela companhia. O Xandeco tá por aqui também. Ô, Xandeco, onde é que tu andava, Xandeco? Xandeco tava sumido, não aparecia mais, não dava mais sinal de vida. Xandeco, o que aconteceu, Xandeco? Por onde tu andavas, Xandeco? Tava à procura da namorada que sumiu? Tava à procura da morena misteriosa? Onde é que tu andava, meu querido? Diz ele aqui, ó, tudo certo? E o Gole? E o Gole, toca aí Camisa Manchada com São Francisco, é os guri, não adianta. Já tô mais louco que o Batman. Eita, nós, bora! É o Xandeco Webers aí ligado com a gente, bairro Imigrante. Ô, Xandeco, Xandeco tá nojento. Tomando corona, olha só. Não, olha aí, não, isso. O homem é foda. E tá gelada pelo jeito aí. Tá gelada pelo jeito. Mas ele nem te contou, ô, meu do céu. Onde é que tu andava, Xandeco? Onde é que tu andava, meu garoto? Seu Aldino também tá meio sumido aí, Xandeco. Cadê teu irmão, Xandeco? Cadê o Aldino Webers aí, hein? Quem mais tá aqui? Deixa eu ver, o meu amigo Pedrinho, toca uma do Corpo e Alma, um abraço do tamanho do Rio Grande. Alô, Pedrinho, um abraço, meu amigo. Chegou agora, chegou correndo aqui no Batidão, vamos tocar. Daqui a pouquinho tem mais Corpo e Alma, né? Nós ouvimos aí, Nosso Amor Terminou, e daqui a pouquinho vai ter mais Corpo e Alma chegando aí, Pedrinho, vai pra ti, pra toda a turma aí. Ligadinha na Emoção FM também, né? Sextou, gente, e dia agradável, Deus o livre, hein?
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7: Olá, meus amigos, tudo bem? Sextou, um bom final de semana para você. E meu amigo motorista, um hábito simples pode aumentar a vida útil do motor do seu carro. Vamos à dica de hoje do Sinal Verde. Para checar o óleo corretamente, o carro deve estar desligado há pelo menos 10 minutos e estacionado em um local plano. O nível do lubrificante na vareta precisa estar posicionado exatamente entre os limites mínimo e máximo. Se estiver abaixo do recomendado, complete o reservatório utilizando o mesmo produto especificado pela montadora. siga sempre à risca os prazos de troca definitiva, que costumam ocorrer entre 10 e 20 mil quilômetros.
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0: 30 graus.
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Manda mais alô, manda mais abraço, viu? Alô, Marisete Camilidano, Rui Barbosa, ligadinha com a gente, que eu vi Sétimo Sentido. Vai tocar na sequência, viu, minha querida? Já tá chegando Sétimo Sentido. Vai lá, vai. Hoje sai peixe frito lá, Xandeco. Deus, o livro, eles vão passar ruim, né?

0: 6 horas.
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2: Boa tarde para você, meu amigo, minha amiga, nesta sexta-feira, dia 17 de julho. Compartilho com muita alegria essa prece da Ave Maria, momento de oração e de escuta da palavra de Deus. Palavra de Deus que nos ilumina e nos orienta, que nos ajuda a gente discernir melhor as nossas escolhas, opções, decisões que precisamos fazer todo dia. Nessa ocasião, Jesus passou pelas plantações num sábado. Os seus discípulos estavam com fome e começaram a arrancar espigas e comê-las. Vendo isso, os fariseus disseram a Jesus: "Vê, teus discípulos estão fazendo o que não é permitido no sábado." Ele respondeu: "Vocês não leram o que Davi e seus companheiros fizeram quando tiveram fome? Como entraram na casa de Deus e comeram os pães oferecidos a Deus? Coisa que nem ele nem a seus companheiros era permitido comer, mas somente aos sacerdotes? Ou vocês não leram na lei que aos sábados no templo os sacerdotes violam o sábado e ficam sem culpa? Pois eu lhes digo, aqui está algo maior do que o templo. Se vocês tivessem compreendido o que significa quero misericórdia e não sacrifício, não teriam condenado os inocentes, porque o Filho do Homem é Senhor do sábado." O livro do Êxodo, no capítulo 34, determina: trabalhe 6 dias, mas no 7º dia você descansará. Seja no plantio, seja na colheita, você descansará. É a aplicação concreta do 4º mandamento, que pede para santificar o dia de sábado. Com o passar do tempo, a casuística rabina elaborou uma lista enorme de ações proibidas no dia de sábado, tais como acender fogo, espremer uvas, caminhar mais do que 900 metros, trocar mercadorias, plantar e colher espigas. E foi a ação realizada pelos discípulos de Jesus e criticada pelos fariseus. O mestre, porém, demonstra a contradição desses preceitos acrescidos à lei mosaica e que não passavam de puro ritualismo desprovido de significado espiritual. Jesus é o Filho de Deus, portanto é também Senhor do sábado. Ele nos dá uma nova lei, o mandamento do amor, que conduz à justiça e à solidariedade. Ave Maria, cheia de graça, o Senhor é convosco, bendita sois vós entre as mulheres, e bendito é o fruto do vosso ventre, Jesus. Santa Maria, Mãe de Deus, rogai por nós, pecadores, agora e na hora de nossa morte. Amém. Que o bondoso Deus te abençoe, te proteja, sempre te guarde, com saúde, paz, serenidade, fé e esperança. Ele que é Pai, Filho e Espírito Santo. Amém. Uma boa noite para você, meu amigo e minha amiga.
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5: Dormir dentro de um armário pode parecer estranho hoje, mas entre a Idade Média e o século XX, as camas caixa eram o auge do conforto na Europa. Esses móveis eram basicamente guarda-roupas de madeira com uma cama embutida, usados para enfrentar dois grandes problemas da época: o frio e a falta de privacidade. Ao fechar as portas de madeira, o calor corporal ficava retido no pequeno espaço, criando um refúgio aconchegante contra os invernos rigorosos e as correntes de ar das casas antigas. amigas. Curiosamente, esse conceito está voltando à moda no século 21, com os hotéis cápsula e os microapartamentos tecnológicos. Parece que depois de século, estamos redescobrindo que dormir em um casulo protegido pode ser muito mais relaxante do que um quarto totalmente aberto. Você trocaria sua cama atual pela segurança e pelo quentinho de um armário planejado ou te daria um pouco de agonia, hein?
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0: Ah, eu tô voltando, sextou, gente! 30 graus no vale.
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Gratidão aqui na Emoção FM até às 19 horas com você. Participa, manda seu recado, manda seu alô 999-70-9010. 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

0: 6:23.
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2: Temperatura no vale nesse momento, 30 graus.
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0: 20 para 7.
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0: Atenção, atenção, ó, vem chegando os números da sorte aqui na Emoção, tá bom? Quinto prêmio, número 5.668, 5.668. Quarto prêmio, 3.134, 3.134. Terceiro prêmio, 3.877, 3.877. Segundo prêmio, 3.393, 3.393. E o primeiro prêmio, 8.431, 8.431.
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0: Temperatura no Vale, no nosso fimzinho de tarde, 29,5 graus.
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Gente, nosso Batidão na Emoção, infelizmente, está chegando ao fim. É, eu sei, estamos na reta final de mais um programa, mas amanhã de manhã eu estarei de volta com vocês aqui no nosso Chimarrando com a Emoção FM, tá bom? Com muita música boa e melhor da música gaúcha aqui na 90.1 e também 92.7. 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Eu tenho que tomar um gole hoje, né?

0: 9 horas.
1: 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As notícias do governo federal que movimentaram o país no dia de hoje.
2: Olá, boa noite.
0: Boa noite para você que nos acompanha em todo o país.
2: Sexta-feira, 17 de julho de 2026.
0: E vamos aos destaques do dia na Voz do Brasil.
2: Empresas afetadas por tarifas impostas pelos Estados Unidos terão apoio do governo.
0: A Apex prepara plano de abertura de novos mercados para exportadores afetados pelas tarifas. Luciana Colares de Holanda.
3: No início de agosto, a Apex Brasil deve apresentar um plano de diversificação de mercados, especialmente para os exportadores impactados pelo tarifaço.
2: E ainda, Banco Nacional de Antígenos integra a estratégia brasileira de defesa agropecuária contra a aftosa.
0: A estrutura permite a produção emergencial de vacinas em prazo reduzido em caso de necessidade sanitária. Thaís de Araújo.
4: O banco integra a estratégia nacional de preparação para emergências sanitárias, juntamente com ações permanentes de vigilância e monitoramento da sanidade animal.
2: E vamos falar também sobre o El Niño, que traz fortes chuvas no sul do país, ondas de calor e seca no norte.
0: Risco também de incêndios florestais, especialmente na Amazônia, no Cerrado e na Caatinga.
2: Para entender mais sobre os impactos para o Brasil, nós conversamos com o Gilvan Sampaio, do Instituto Nacional de Pesquisas Espaciais.
5: As previsões indicam que será um El Niño de forte intensidade, a muito forte intensidade, mas não há motivo para pânico. Nós temos que nos prepararmos para fazer com que os impactos sejam os menores possíveis.
0: Na apresentação da Voz do Brasil, Mariana Jungmann e Nazi Brum.
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0: Empresas afetadas pelas tarifas anunciadas pelos Estados Unidos vão ter apoio da Agência Brasileira de Promoção de Exportações para encontrar novos mercados.
2: Para isso, a Apex vai implementar um plano de 130 milhões de reais com foco na descoberta de novos parceiros comerciais.
0: A meta é chegar a países da União Europeia e países asiáticos.
3: A aplicação da tarifa de 25% sobre os produtos brasileiros, anunciada em 15 de julho, atinge 2.375 produtos. 7 bilhões e 200 milhões de dólares são impactados pelas novas tarifas. De acordo com a Agência Brasileira de Promoção de Exportações e Investimentos, o processo de busca por novos compradores internacionais vem sendo intensificado desde o ano passado, após as primeiras medidas tarifárias adotadas pelo mercado norte-americano. Atualmente, 72% das empresas brasileiras que vendem para os Estados Unidos já adotaram pelo menos mais um país de destino para as mercadorias. E já no início de agosto, a Apex Brasil deve apresentar um plano de diversificação de mercados, especialmente para os exportadores impactados pelo tarifaço, como detalha o presidente da Apex Brasil, Laudemir Miller.
6: Nós vamos anunciar um plano de 130 milhões em parceria com o setor privado, mas evidentemente que a implementação do acordo Mercosul-União Europeia, para que as empresas possam de fato aproveitar as oportunidades desse acordo, é um dos elementos centrais do nosso plano. Mas enfim, assim, o importante são os setores, né? Mas pegando pesadamente a indústria, né? Então o setor de móveis, o setor de cosméticos, o setor de plástico, o setor de calçados, enfim, esses setores que estão tendo esse impacto.
3: Laudemir Miller ressalta que outros destinos já estão mapeados, como os países da Ásia Central.
6: O mundo olha de um jeito diferente para o Brasil, de um país estável, um país democrático. Então, a gente está sendo demandado pelos países asiáticos. O Brasil abriu, até semana retrasada, 651 mercados. Então, imagina a oportunidade que nós temos.
3: O impacto das novas tarifas anunciadas pelos Estados Unidos varia de acordo com o setor e a região. São Paulo registra o maior impacto em valor absoluto, 3 bilhões de dólares. Já Santa Catarina tem o maior impacto proporcional, com 68% das exportações afetadas. Outra região afetada é o Paraná, estado que concentra 70% das exportações brasileiras de madeira para a construção civil americana. Reportagem Luciana Colares de Holanda.
2: O Brasil conta com o primeiro banco nacional de antígenos para a resposta emergencial à febre aftosa.
0: A estrutura foi desenvolvida em parceria entre o Ministério da Agricultura e Pecuária, o Instituto de Tecnologia do Paraná e empresa privada.
4: O Banco Nacional de Antígenos integra a estratégia brasileira de preparação para eventuais emergências sanitárias relacionadas à febre aftosa e para manutenção da segurança sanitária da pecuária. A estrutura foi desenvolvida em parceria entre o Ministério da Agricultura e Pecuária, o Instituto de Tecnologia do Paraná e a empresa Biogênesis Bagó. A parceria foi formalizada nesta sexta-feira em Garim, na Argentina. O ministro da Agricultura e Pecuária, André de Paula, falou sobre a parceria.
7: Porque esse é um laboratório reconhecido internacionalmente e ele nos empresta a credibilidade que chega com isso. Esse também é um laboratório que atende a grandes mercados, a exemplo do que ocorre conosco.
4: O Banco Nacional de Antígenos mantém armazenados em condições de alta segurança antígenos dos sorotipos de interesse para o Brasil. Em caso de emergência sanitária, esse material permite iniciar a produção de vacinas em menor prazo, sem depender de fornecimento externo. O Brasil possui reconhecimento internacional como país livre de febre aftosa sem vacinação. O banco integra a Estratégia Nacional de Preparação para Emergências Sanitárias, juntamente com ações permanentes de vigilância e monitoramento da sanidade animal. Reportagem Thaís de Araújo.
2: São estudantes que se inscreveram no processo seletivo do programa Universidade para Todos, o ProUni.
0: O resultado da primeira chamada para o segundo semestre de 2026 já está disponível.
2: Os candidatos pré-selecionados têm até o dia 24 de julho para comprovar informações da inscrição junto às instituições de ensino.
8: O processo seletivo do programa Universidade para Todos, o ProUni, recebeu cerca de 530 mil inscrições para o segundo semestre de 2026. Ao todo, mais de 1 milhão e 100 mil estudantes participaram das duas edições do programa neste ano. Cada participante teve a opção de selecionar até duas opções de curso, instituição e turno, conforme as regras do edital. As bolsas integrais cobrem 100% do valor da mensalidade, enquanto as parciais correspondem a 50%. Os cursos com mais inscritos nesta etapa foram Medicina, Direito e Psicologia. Criado em 2004, o ProUni oferece bolsas de estudo em cursos de graduação e sequenciais de formação específica em instituições privadas de educação superior. Para a classificação dos candidatos, o programa utiliza as notas obtidas no Exame Nacional do Ensino Médio, o Enem. Em 2026, os dois processos seletivos somaram mais de 2 milhões de inscrições, realizadas por cerca de 1 milhão e 100 mil candidatos. O resultado da primeira chamada do ProUni já está disponível. Os candidatos pré-selecionados têm até 24 de julho para comprovar as informações da inscrição junto à instituição de ensino e apresentar a documentação exigida. O cronograma prevê a divulgação da segunda chamada em 5 de agosto. O resultado desta etapa será divulgado em 1º de setembro. Saiba mais em acessounico.mec.gov.br/ProUni. Reportagem Edinaldo Júnior.
0: E as inscrições para a formação continuada de escolas de tempo integral foram prorrogadas até o dia 24 de julho.
2: O curso é destinado a gestores escolares e coordenadores pedagógicos de instituições que ofertam essa modalidade de ensino.
0: Nos estados, no Distrito Federal e em municípios de maior porte, também podem se inscrever profissionais das redes de ensino que atuarão como multiplicadores na formação.
2: As orientações sobre a etapa das inscrições estão disponíveis na página de documentos do Ministério da Educação, no portal gov.br/mec.
0: O Ministério do Meio Ambiente e Mudança do Clima apresentou as projeções mais recentes para o fenômeno El Niño após a reunião técnica de monitoramento climático realizada esta semana.
2: O cenário prevê redução das chuvas em parte das regiões norte e centro-oeste e temperaturas acima da média em grande parte do país.
0: E também aumento do risco de incêndios florestais, especialmente na Amazônia, no Cerrado e na Caatinga.
2: Já para a região sul, a previsão é de chuvas acima da média.
0: Os efeitos do fenômeno climático devem se intensificar a partir de agosto, mas serão mais sentidos no fim deste ano, segundo o pesquisador Gilvan Sampaio, do Instituto Nacional de Pesquisas Espaciais, o INPE.
2: Eu conversei mais cedo com ele para saber mais sobre o que esperar do El Niño e como tem sido feito o monitoramento dele pelos órgãos técnicos do governo federal. Acompanhe. Gilvan Sampaio, um prazer pra gente ter o senhor com a gente aqui na Voz do Brasil. Vamos começar falando dessas perspectivas pro El Niño esse ano? A gente deve começar a sentir os efeitos mais graves a partir da semana que vem? Como é que tá as previsões de chuvas intensas aí, especialmente pro sul do Brasil?
5: Bom, nós temos aí os impactos do El Niño, eles são gradativos ao longo dos próximos meses. Os primeiros impactos nós começamos a observar ao longo das próximas semanas. E nesse segundo semestre de 2026, o primeiro principal impacto está relacionado às chuvas no sul do Brasil, principalmente Rio Grande do Sul e Santa Catarina. Então há a tendência de chuvas mais volumosas, alguns períodos com chuvas intensas, mesmo porque o auge do fenômeno El Niño se dá normalmente no mês de dezembro. Então, entre novembro e janeiro, né, nós teremos o auge do fenômeno, que é quando nós observamos os principais impactos. Isso em relação às chuvas. Em relação à temperatura, aí sim, todo o Brasil, nós devemos ter, a partir do final do inverno, depois da primavera e verão, períodos com temperaturas mais altas do que a média histórica, e ao longo, principalmente da primavera e verão, alguns períodos com ondas de calor.
2: Pois é, eu ia até perguntar isso para o senhor, até o fim do ano, como é que eram as perspectivas, né? O senhor falou das chuvas mais intensas que devem começar no sul do Brasil, e a seca, doutor Gilvan, a gente deve esperar também alguma seca atípica, em que regiões, como é que deve acontecer?
5: Em relação às secas, aí é mais no norte do Brasil. Só que esses impactos, diferente do que acontece no sul, que os impactos são a partir de agora, nós esperamos os impactos mais para o final do ano, começo do ano que vem, né? Especialmente no norte e no leste da Amazônia, né? Nós devemos ter, a partir do final da primavera, déficits de chuvas. Não dá para qualificar ainda exatamente a severidade desse déficit de chuvas. Nós vamos tentar qualificar isso ao longo dos próximos meses. E no norte da região nordeste, que é a região semiárida, aí sim é somente em 2027, né? Porque o período chuvoso principal daquela região é de fevereiro a maio. Ela tem uma componente também associada ao Oceano Atlântico, então nós devemos aguardar mais para o final do ano para avaliar a possibilidade de secas no norte da região nordeste.
2: E aqui na região centro-oeste, alguma questão em especial?
5: O principal impacto do El Niño na região central do Brasil, que inclui a região centro-oeste, a região sudeste, o sul da região amazônica e o sul da região nordeste, é o aumento das temperaturas, né? Não tem um impacto no volume de chuvas o El Niño nessas regiões, nessa região central. Portanto, o que tem que se prestar atenção nesse momento? Nós estamos no período seco da região. Essa região central do Brasil, o período seco normalmente se estende até meados de outubro, que é quando começam as chuvas mais frequentes e regulares. Com temperaturas altas, período seco, então isso faz com que a vegetação possa ficar mais seca, e aí a atenção maior é justamente com as queimadas, né? Porque com a vegetação mais seca, temperaturas mais altas, o potencial para ocorrência de queimadas aumenta. Então esse é um ponto de atenção para os próximos meses na região central do Brasil.
2: Agora, o Instituto Nacional de Pesquisas Espaciais, o INPE, onde o senhor, inclusive, é pesquisador, está atuando com diversos órgãos federais no monitoramento do clima, justamente para a preparação de todos esses eventos que o senhor mencionou agora. A partir daí foi lançada uma plataforma, né, doutor Gilvan? Queria que o senhor falasse para a gente como é que funciona esse trabalho, quais são os órgãos envolvidos.
5: Nós fizemos um trabalho. Porque o que acontece? Quando ocorre um fenômeno como o El Niño, existem muitas fake news, né? Então nós juntamos os órgãos principais que monitoram o clima e meio ambiente no Brasil, que são o INPE, através do Centro de Previsão de Tempo e Estudos Climáticos, que é a instituição a qual pertenço, o Instituto Nacional de Meteorologia, a Defesa Civil Nacional, a Agência Nacional de Águas, o Serviço Geológico do Brasil e o CEMADEM. Então essas seis instituições, elas publicaram agora no mês de junho uma nota técnica né, chamado painel El Niño, onde nesse painel El Niño nós avaliamos justamente a situação atual e como é que nós, o que nós esperamos para os diversos setores, por exemplo, a agricultura, para a defesa civil, a questão de desastres, a questão de águas, ao longo dos próximos meses. Esse painel El Niño vai ser renovado a cada mês e essa é uma informação que vai auxiliar não somente a população, mas também os diversos setores e também os tomadores de decisão.
2: Principalmente aí as autoridades estaduais, municipais também, né, que vão poder se precaver de maneira mais específica, né?
5: Exatamente, porque existe inclusive algumas pessoas falando alguns termos até coloquiais do tipo, olha, vai ser um El Niño Godzilla. As previsões indicam que será um El Niño de forte intensidade, há muito forte intensidade, mas não há motivo para pânico. Nós temos que, obviamente, nos prepararmos para os impactos do El Niño. Os principais impactos do El Niño nós já sabemos, e aí é acompanhar ao longo dos próximos semanas e meses, como é que será a evolução desse fenômeno para fazer com que os impactos sejam os menores possíveis.
2: O senhor tocou num ponto interessante aí, porque, de fato, o senhor até mencionou antes, né? Existem muitas fake news, existe também algumas equiparações que são um pouco equivocadas que as pessoas fazem. Eu ouvi recentemente que era um furacão, que o El Niño era um furacão. E são eventos climáticos diferentes, né? Eu gostaria que o senhor ajudasse também um pouco aqui a explicar essa diferença, inclusive, de preparação, se fosse eventualmente um furacão, é diferente do que a gente vai viver com o El Niño. Se é necessário as pessoas fazerem, por exemplo, provisionamentos, estoque de comida, porque pode ter inundações ou secas extremas que falte comida. A gente vive uma situação nesse sentido. Qual é a diferença?
5: Não. O El Niño é um fenômeno que nós já sabemos quais são os impactos. Os impactos vão ocorrendo dependendo da região. Por exemplo, no sul do Brasil, nós sabemos que há a tendência de chuvas volumosas e chuvas intensas, né? Então, por exemplo, dizer que vai acontecer novamente um episódio como aquele de 2024 no Rio Grande do Sul, não dá para dizer com tanta antecedência. Mas existe a possibilidade dele ocorrer? Existe a possibilidade. Quando é que nós conseguimos prever? Nós conseguimos prever isso com no máximo aí 15 dias de antecedência. Né? Aquele episódio, por exemplo, de 2024, ele começou no comecinho de maio, final de abril, comecinho de maio. Os modelos meteorológicos, já na segunda quinzena de abril, indicavam um volume de chuvas muito expressivo para o Rio Grande do Sul. É óbvio que os modelos não conseguem dizer exatamente o volume que ocorreu, e foi um volume realmente muito extremo, né? Então não há essa questão da população fazer estoques de alimentos ou qualquer que seja o pânico associado. É claro que nós temos que nos preparar para os eventos extremos. Então, no caso de chuvas, tem que haver toda uma preparação, por exemplo, do poder público com limpeza de galerias, né? Eventualmente revisar sistemas de comportas, etc. No caso de secas, tem que haver toda uma preparação por conta da questão da água, né? Não é o momento de desperdiçar água, e aí eu estou falando do norte, do leste da Amazônia, do norte da região nordeste. Então tem que haver toda uma preparação para poupar ao máximo a água. Haja visto que o El Niño traz esse déficit de chuvas nessas regiões. Então é esse tipo de preparação. Agora, tem que haver uma preparação não só do cidadão, mas também do poder público, das instituições e todo o trabalho que tem que ser feito em função dos impactos do El Niño. O furacão, quando ocorre, é um evento muito extremo que ocorre num horizonte de horas, há poucos dias, né? O que dá para comparar são as chuvas intensas que deverão ocorrer no Rio Grande do Sul e Santa Catarina principalmente. Então é tomar cuidado em relação a esses episódios extremos no Rio Grande do Sul ao longo dos próximos meses.
2: Muito bem, nós conversamos com o Gilvan Sampaio, pesquisador do Instituto Nacional de Pesquisas Espaciais, o INPE. Muito obrigada, pesquisador, pela sua entrevista aqui à Voz do Brasil.
5: Muito obrigado.
0: A Defesa Civil Nacional reconheceu hoje a situação de emergência em mais de 23 cidades atingidas por desastres.
2: Entre as cidades contempladas, há municípios que enfrentam a estiagem e a seca, enquanto outros foram atingidos por fortes chuvas.
0: As cidades ficam nos estados da Bahia, Ceará, Minas Gerais, Paraíba, Paraná, Pernambuco, Rio Grande do Norte, Rio Grande do Sul e Santa Catarina.
2: Cidades com o reconhecimento federal de situação de emergência ou estado de calamidade pública podem solicitar apoio financeiro por meio do sistema integrado de informações sobre desastres.
0: O período de seca em várias regiões do Brasil traz o surgimento de praias de água doce, que viram pontos de lazer e comércio.
2: Mas você sabia que para realizar eventos ou montar estruturas nesses locais é preciso autorização do governo federal?
0: Quem traz os detalhes sobre essas regras é Uriel Ricardo.
9: No Brasil, existem praias que se formam temporariamente durante alguns meses do ano. Você já ouviu falar sobre as praias fluviais ou praias de água doce? Elas surgem quando a estiagem reduz o nível dos rios e expõe bancos de areia e trechos das margens, que passam a receber visitantes, estruturas de lazer, eventos e atividades comerciais. Quando essas praias estão localizadas em rios federais, a instalação de estruturas, eventos, atividades econômicas e outros tipos de intervenções dependem de autorização do governo federal. Os rios federais são aqueles que atravessam mais de um estado e as áreas banhadas por eles são patrimônio da União. Por isso, é necessário ter permissão de uso para explorar esses espaços, conforme explica André Luiz Nunes, coordenador-geral de gestão de territórios costeiros e marginais da Secretaria de Patrimônio da União, a SPU.
10: A permissão de uso serve para eventos de curta duração, de natureza recreativa, esportiva, cultural e religiosa. Então, para qualquer uso privativo dessas áreas, tem que ser autorizado pela União, né? E além de outras licenças lá, não dispensa licença ambiental, licença do município.
9: As orientações sobre a permissão de uso se aplicam a qualquer praia formada em rios federais, especialmente nos estados de Tocantins, Goiás, Pará, Amazonas, Mato Grosso do Sul, Maranhão, Amapá e Mato Grosso. No Tocantins, por exemplo, há a formação de praias sazonais em Porto Nacional, Luzimangues e várias outras cidades. A capital do estado, Palmas, também conta com praias como a Graciosa, a Praia do Prata e a Praia do Caju. A permissão de uso pode ser solicitada por municípios, pessoas físicas ou empresas. No caso de particulares, também é necessário ter as devidas licenças locais. Mas atenção, a autorização só vale para eventos de curta duração, como detalha André Luiz Nunes.
10: A permissão de uso para eventos de curta duração de até 90 dias, incluída a construção e a desocupação da área, ou tu pode, querendo lá, sendo necessário, prorrogar isso por mais 90 dias.
9: Quem pretende solicitar a permissão de uso pode procurar a Superintendência do Patrimônio da União no respectivo estado. Os formulários estão disponíveis na página da SPU no portal gov.br. Também é possível obter informações pelo telefone 0800-978-9005. O canal recebe ainda comunicações sobre restrições de acesso às praias, ocupação irregular, acúmulo de lixo e problemas ambientais ou sanitários. Para quem pretende aproveitar as praias fluviais, a orientação é colaborar com a preservação desses espaços, descartar o lixo nos locais adequados, respeitar a sinalização, evitar fogueiras e preservar a fauna e a vegetação local. Reportagem Uriel Ricardo.
2: Desde o início da semana, a ANP, Agência Nacional de Petróleo, Gás Natural e Biocombustíveis, realizou 268 ações com foco no combate a preços abusivos de combustíveis em 14 estados.
0: Foram aplicados 14 autos de infração por não cumprimento de envio de documentos para avaliação dos preços.
2: Isso porque nessas ações, a agência também coleta informações a partir das notas fiscais fornecidas pelos postos de aquisição dos combustíveis.
0: Esses dados são analisados pela ANP e, em casos de caracterização de preços abusivos, podem ser geradas autuações, processos administrativos e multas.
2: O valor das multas varia de 50 mil a 500 milhões de reais, dependendo da gravidade do caso.
0: Lembrando que denúncias sobre irregularidades no mercado de combustíveis podem ser enviadas à ANP por meio do telefone 0800-970-0267.
2: Foram as notícias do governo federal.
0: Uma realização da Secretaria de Comunicação Social da Presidência da República.
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0: Fique agora com as notícias do Poder Judiciário e do Congresso Nacional. Uma boa noite e um bom fim de semana.
2: A gente volta segunda-feira. Boa noite.
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12: Conselho Nacional de Justiça está com inscrições abertas para o Prêmio Pena Justa de Jornalismo e Comunicação.
13: Paciente ressarcido por erro em cirurgia odontológica não pode exigir também o custeio de nova operação.
12: Justiça determina que o Hospital Público em Belém, no Pará, retome atendimento à pessoa com autismo.
13: Boa noite, eu sou Marcela Luiz.
12: E eu sou Walter Lima.
13: Estão abertas até 17 de agosto as inscrições para a primeira edição do Prêmio Pena Justa CNJ de Jornalismo e Comunicação.
12: A iniciativa reconhece trabalhos que contribuam para ampliar o debate sobre o sistema penal brasileiro. Marcelo Della Libera.
14: O plano foi criado após o Supremo Tribunal Federal reconhecer em 2023 que o sistema prisional brasileiro vive um estado de coisas inconstitucional. Para enfrentar esse cenário, a Corte determinou a elaboração de um plano nacional para reorganizar a execução penal, coordenado pelo CNJ. Quem explica é Luiz Lanfred, coordenador do Departamento de Monitoramento e Fiscalização do Sistema Carcerário e do Sistema de Execução de Medidas Socioeducativas do CNJ.
15: Então, assinou ao Poder Judiciário, ao Poder Executivo, à Academia, as instâncias da sociedade civil que se reunissem e pudessem, então, chegar a um consenso sobre ações que pudessem ressignificar esse sistema prisional.
14: O prêmio contempla produções em texto, áudio, vídeo e fotografia. As inscrições são gratuitas e seguem abertas até as 23 horas e 59 minutos do dia 17 de agosto. O regulamento do plano está disponível no site fazendojustiça.org.br.
13: Paciente pode receber de volta valor pago e indenização por danos morais e estéticos no caso de erro em cirurgia odontológica.
12: Mas, segundo o STJ, se escolhe desfazer o contrato e obter a restituição, não pode exigir também que os profissionais paguem outra cirurgia feita por terceiro. Fátima Uchoa.
16: Em ação de reparação por danos materiais, morais e estéticos, um paciente afirmou ter ficado com assimetria facial após cirurgia odontológica. O Tribunal de Justiça do Rio de Janeiro reformou a sentença e condenou os profissionais a restituírem o valor gasto no procedimento, custear nova cirurgia reparadora e pagar indenização por danos morais e estéticos. A terceira turma do STJ afastou a obrigação de os dentistas pagarem a nova cirurgia, mas manteve os demais pontos. Segundo a relatora ministra Nancy André, acumular os pedidos de restituição do valor pago pela primeira cirurgia e o custeio de uma nova geraria enriquecimento sem causa, o que é proibido por lei.
13: TST garante direitos de radialista a uma diretora de imagem que trabalhava em uma instituição de ensino à distância em Londrina, no Paraná.
12: A decisão reforça a proteção dos direitos da categoria. Mila Amaral.
17: A decisão foi da terceira turma do TST. O colegiado entendeu que, mesmo sem ser uma emissora de rádio ou TV, a faculdade usava a transmissão ao vivo pela internet via satélite. Por isso, a profissional deve ser enquadrada assim como radialista. Com o reconhecimento, ela terá direito à jornada de 6 horas diárias e ao pagamento de horas extras, além de adicional por acúmulo de função. O relator do caso, o ministro Alberto Balazeiro, reforçou na decisão que a lei protege quem exerce funções típicas de radialista, independente da atividade principal da empresa.
13: Justiça determina que o Hospital Público em Belém, no Pará, retome atendimento a pessoas com autismo.
12: O hospital tem 30 dias para regularizar o atendimento, sob pena de multa diária de R$10.000. Sabrine Menezes.
18: De acordo com o Ministério Público Federal, o Hospital Betina Ferro paralisou o atendimento de pacientes com autismo que não possuem também outras comorbidades ou doenças raras. Além disso, a unidade de saúde também está recusando novos pacientes com o transtorno do espectro autista enviados pela regulação municipal. Na decisão, a justiça acolheu os argumentos do MPF de que a restrição viola os princípios da universalidade, integralidade e equidade do Sistema Único de Saúde e os direitos direitos das pessoas com deficiência.
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13: Uma boa noite.
12: Bom fim de semana e até segunda-feira.

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1: Uma boa noite.
0: Bom fim de semana e até segunda-feira.
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0: A calamidades públicas vira projeto.
1: Regularização de lotes de igrejas pode ser simplificada.
0: Senado terá esforço concentrado em agosto e setembro.
1: Boa noite.
2: Boa noite.
1: Uma sugestão apresentada por um cidadão pode mudar o destino de parte dos recursos dos fundos eleitoral e partidário.
0: A Comissão de Direitos Humanos aprovou a proposta que autoriza o uso desse dinheiro em ações de enfrentamento a calamidades públicas. Os detalhes com Patrícia Oliveira.
3: Os partidos políticos poderão renunciar aos recursos totais ou parciais do fundo partidário ou do fundo especial de financiamento de campanha e direcionar esse dinheiro ao tesouro para custear despesas em situações de calamidade, como enchentes, deslizamentos ou outras emergências reconhecidas pelo poder público. A sugestão é de um cidadão de Santa Catarina que recebeu mais de 20 mil apoios online e foi aprovada na Comissão de Direitos Humanos. A ideia surgiu em 2020, durante a pandemia de Covid-19, e defendia o uso desses recursos para reforçar os gastos com a saúde. Como a emergência sanitária já terminou, o relator senador Márcio Bittar, do PL do Acre, adaptou a proposta. O relatório, lido pelo senador astronauta Marcos Pontes, do PL de São Paulo, cria uma regra permanente para todas as situações de crise, evitando que seja necessário aprovar uma nova lei sempre que ocorrer uma calamidade.
4: E fortalecer a resposta ao poder público a emergências de natureza sanitária, econômica, social e ambiental.
3: Com a aprovação, a sugestão legislativa vira projeto de lei e segue para a análise das comissões e do plenário do Senado.
1: A Comissão de Segurança Pública aprovou uma iniciativa que aumenta as penas para crimes de furto, roubo de câmeras de vigilância e sistemas de monitoramento eletrônico.
0: A proposta, que seguiu para a Comissão de Constituição e Justiça, também pune a receptação e a interrupção de serviços de vídeo monitoramento remoto. Repórter Bruno Lourenço.
5: O relator, senador Wilder Moraes, do PL de Goiás, defendeu a necessidade de endurecer a resposta penal para esse crime em virtude das consequências sofridas pela população.
6: As câmeras de vigilância utilizada por empresas privadas geralmente possui infraestruturas conectadas à rede elétrica, sistema de armazenamento em nuvens e comunicação de dados em tempo real. Quando subtraídas, além da perda material, há comprometimento imediato na integridade dos dados coletados, da continuidade do serviço de segurança e da resposta à ocorrência por elas registrada.
5: De acordo com o projeto de lei aprovado na Comissão de Segurança Pública, o furto de câmeras ou itens de monitoramento eletrônico instalados em vias públicas ou áreas privadas com acesso ao público passará a ser punido com reclusão de 2 a 8 anos e multa. O texto estabelece ainda que quem receptar esses aparelhos, sabendo de sua origem criminosa, terá a punição em dobro. A proposta também pune quem sabota ou interrompe os serviços de vídeo monitoramento remoto de forma intencional.
1: E a Comissão de Constituição e Justiça pode votar o projeto que trata da simplificação da regularização de lotes de igrejas.
0: Pelo texto, essas instituições poderão ter seus lotes regularizados por meio do REURB, o programa que regulariza assentamentos urbanos informais. Mais informações na reportagem de César Mendes.
7: Enviado à análise da CCJ, o projeto do deputado Dr. Jaziel, do PL do Ceará, permite que instituições religiosas, de assistência social e entidades sem fins lucrativos façam uso de procedimento simplificado para obter o título de propriedade de terrenos públicos ou privados. Instituído por lei em 2017, a ferramenta chamada de REURB é uma política pública voltada à regularização de áreas urbanas ocupadas informalmente, permitindo que alguns tipos de ocupantes tenham acesso ao título de propriedade, a serviços públicos essenciais e à segurança jurídica do proprietário. Relatora da proposta na Comissão de Assuntos Sociais, a senadora Damares Alves, do Republicanos do Distrito Federal, disse que muitas dessas entidades ocupam áreas consolidadas há anos, mas a falta de documentação dificulta os investimentos e a continuidade dos serviços prestados à população.
8: A regularização fundiária constitui um importante instrumento de promoção da segurança jurídica, da ordenação territorial e da função social da propriedade. Desde a edição da Lei 13.465 de 2017, o ordenamento jurídico passou a contar com mecanismos mais ágeis para enfrentar situações consolidadas de informalidade urbana, conciliando conciliando de

0: Direito à moradia, segurança das relações jurídicas e o planejamento da cidade. Nesse contexto, revela-se oportuno o aperfeiçoamento contínuo dos instrumentos previstos na legislação.
1: O texto inova ao prever que a regularização seja feita para um único imóvel isolado, sem a necessidade de abranger os lotes vizinhos, além de permitir que técnicos industriais e agrícolas validem as informações técnicas do processo, de forma a agilizar o trabalho nos cartórios.
2: E o Senado Federal terá 2 semanas de esforço concentrado em agosto e setembro. O presidente do Senado, Davi Alcolumbre, anunciou a medida e informou que as atividades serão concentradas entre os dias 10 e 14 de agosto e 31 de agosto e 3 de setembro.
3: Alcolumbre enfatizou que é fundamental que o Senado Federal, a Câmara dos Deputados e o Congresso Nacional se organizem para conciliar as deliberações legislativas necessárias durante o processo eleitoral. Ele ressaltou ainda que a iniciativa foi acordada com o presidente da Câmara dos Deputados, Hugo Mota, e que a intenção é garantir a aprovação de propostas pelas duas casas legislativas na mesma semana.
4: Que o calendário é exatamente o mesmo que será adotado pela Câmara dos Deputados, permitindo que o Congresso Nacional funcione em plenitude e de modo eficiente e harmônico neste período eleitoral.
2: As férias de julho oferecem uma oportunidade para conhecer de perto o Congresso Nacional e, desta vez, de forma diferente.
3: O programa Visite o Congresso preparou uma programação especial entre os dias 18 de julho e 2 de agosto, com experiências imersivas, apresentações teatrais e atividades educativas para crianças e adultos. Os detalhes na reportagem de Yasmin Rodrigues.
5: Durante as férias de julho, o Congresso Nacional prepara uma programação especial para receber cidadãos de todo o país. Entre os dias 18 de julho e 2 de agosto, o programa Visite o Congresso funcionará todos os dias da semana, com visitas gratuitas e sem necessidade de agendamento. Em entrevista à Rádio Senado, Fábio Duarte, coordenador de visitação do Senado Federal, listou as novidades que o público vai encontrar nesse período.
6: O visitante terá a possibilidade de conhecer uma apresentação teatral em homenagem aos 200 anos da Câmara dos Deputados e do Senado Federal. Essa apresentação teatral acontece em espaços diferentes do roteiro e apresenta personagens históricos. Além disso, temos o Visita 360, que é uma experiência imersiva que usa óculos de realidade virtual. A gente tem a apresentação do filme Eunice, a primeira senadora. Teremos também programação infantil com atividades lúdicas no espaço plenarinho que acontece no Salão Negro do Congresso Nacional.
5: A programação completa com os horários e as atividades específicas está disponível para consulta em senado.leg.br/visitação, sem cedilha e sem o tio.
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3: Com edição de Paula Groba e trabalhos técnicos de João Lira, o Jornal do Senado fica por aqui. Acompanhe agora as notícias do Tribunal de Contas da União e da Câmara dos Deputados. Boa noite.
2: Boa noite e um bom fim de semana.
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9: O Tribunal de Contas da União lançou um novo portal para ampliar a transparência sobre o uso da inteligência artificial no setor público. A plataforma mostra como o TCU utiliza essa tecnologia em auditorias, atividades internas e serviços prestados à sociedade. O site reúne informações sobre as ferramentas de inteligência artificial em uso, os resultados alcançados e as regras adotadas para garantir o uso responsável da tecnologia. Também apresenta medidas de segurança, governança e proteção de dados. O objetivo é compartilhar experiências, estimular boas práticas e apoiar outros órgãos públicos a usarem a tecnologia com transparência, ética e responsabilidade. O portal é aberto ao público e pode ser consultado por gestores, pesquisadores, estudantes e qualquer cidadão interessado. Saiba mais em tcu.gov.br.
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10: Câmara aprova medidas provisórias com verba para emergência climática.
11: Mota anuncia acordo com o governo sobre dívidas dos produtores rurais.
10: Parlamentares autorizam o uso de elementos tradicionais em fotos oficiais.
11: Plenário suspende prescrição de pena para condenado que estiver foragido.
10: Boa noite. A Câmara aprovou a suspensão da prescrição da pena para condenados que estiverem foragidos.
11: Atualmente, se o condenado não voltar para a cadeia, existe o risco de o prazo de punição acabar sem que ele termine de cumprir a pena. A reportagem é de Daniele Lessa.
12: O plenário da Câmara aprovou o projeto que suspende a contagem do tempo de prescrição da pena de um crime no período em que o condenado estiver foragido ou quando tiver a liberdade condicional revogada. Prescrição é quando o Estado perde o poder de punir o condenado e o prazo para isso varia de acordo com o crime cometido. Hoje, quando o condenado foge, o prazo para prescrição continua a ser contado normalmente e só zera quando ele é recapturado. Se o condenado não voltar para a cadeia, existe o risco de o prazo de punição acabar. O projeto, apresentado pelo deputado Kim Kataguiri, do Missão de São Paulo, altera o Código Penal para deixar claro que o prazo para a prescrição deixa de ser contado enquanto o condenado estiver foragido. Para justificar a proposta, ele argumentou que hoje a lei premia quem afronta a justiça e penaliza o detento que cumpre integralmente sua pena.
13: O que a gente está fazendo agora é uma coisa muito simples. Você foi condenado, você fugiu, você perdeu o direito à prescrição. O crime não vai prescrever enquanto você estiver foragido, que é o óbvio, senão você está premiando, você está estimulando o sujeito a fugir, porque se ele for competente na sua fuga, não for pego num determinado período de tempo, que vai depender do crime que ele cometeu, ele pode voltar como se nada tivesse acontecido.
12: O projeto recebeu parecer favorável do relator, deputado Alberto Fraga, do PL do Distrito Federal. Ele argumentou que a proposta corrige uma distorção ao impedir que a fuga seja usada como caminho para escapar do cumprimento da pena. A deputada Adriana Ventura, do Novo de São Paulo, disse que o texto aprovado torna o cumprimento da pena mais eficaz.
14: Que a partir do momento que esse projeto impede que a fuga de condenado gere benefício indireto, né, decorrente de decurso de tempo, e reforça a efetividade da execução penal.
12: A mesma regra valerá no caso de revogação da liberdade condicional, que acontece quando a pessoa condenada recebe autorização para cumprir o restante da pena em liberdade. Se o benefício for revogado, a prescrição também ficará suspensa até a captura ou a reapresentação do condenado. O projeto que suspende a contagem do tempo de prescrição de um crime no período em que o condenado estiver foragido ou perder a liberdade condicional, agora será analisado no Senado. Da Rádio Câmara de Brasília, com informações de Antônio Vital, Daniele Lessa.
8: Segurança Pública.
10: Chico Alencar, do PSOL do Rio de Janeiro, parabeniza a Polícia Federal pelo indiciamento de 48 suspeitos de envolvimento em fraudes contra aposentados no INSS. Na opinião do deputado, as investigações revelaram uma atuação isenta e profunda da instituição.
11: Chico Alencar repudia o uso de falsas entidades rurais para aplicar golpes e desviar recursos públicos destinados à Previdência. O parlamentar também celebra a devolução de mais de 3 bilhões de reais aos aposentados lesados.
10: Kim Kataguiri, do Missão de São Paulo, critica projeto que criminaliza a misoginia. O deputado acredita que a proposta confunde o enfrentamento à violência contra mulheres com gírias e piadas usadas por jovens nas redes sociais.
11: Kim Kataguiri defende que o debate sobre proteção às mulheres priorize punições mais duras para crimes hediondos e feminicídio. Ele também critica o fato de partidos de esquerda serem contrários à redução da maioridade penal e ao endurecimento das regras de execução penal.
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8: Justiça.
10: Adriana Ventura, do Novo, de São Paulo, critica os salários do judiciário que ultrapassam o teto constitucional e cobra o fim dos chamados penduricalhos. Ela cita que mais de 600 juízes furaram o limite em maio, com pagamentos que chegaram a R$500 mil em um único mês.
11: Para Adriana Ventura, as gratificações tornam o judiciário brasileiro o mais caro do mundo e ofendem a realidade dos que vivem com um salário mínimo. A parlamentar contesta a defesa desses benefícios e cobra respeito ao dinheiro pago pelos contribuintes.
8: Presidência.
10: O presidente Hugo Mota anunciou acordo com o governo sobre as dívidas dos produtores rurais. O repórter Luiz Gustavo Xavier acompanhou as entrevistas após o encontro.
16: O presidente da Câmara, Hugo Mota, anunciou que foi fechado um acordo entre o governo, representantes do setor e a Frente Parlamentar Agropecuária sobre a renegociação de dívidas de produtores rurais. Um dos pontos do acordo é que o projeto que tratava do tema não será votado e que o governo vai encaminhar uma medida provisória abrangendo os termos do acordo. De acordo com o Ministério da Fazenda, serão aproximadamente R$100 bilhões em dívidas renegociadas. Participaram da reunião os ministros da Fazenda, Dario Durigan, das Relações Institucionais, José Guimarães, o líder do governo, deputado Paulo Pimenta, do PT do Rio Grande do Sul, o deputado Arnaldo Jardim, do Cidadania de São Paulo, e a senadora Tereza Cristina, do PP do Mato Grosso do Sul, integrantes da Frente Parlamentar Agropecuária. O presidente Hugo Mota explicou as medidas.
17: No intuito de podermos anunciar o acordo feito em relação ao projeto do endividamento dos produtores rurais do nosso país. Quero registrar que essa matéria foi colocada em votação na Câmara dos Deputados há um ano atrás, um dia antes do recesso parlamentar. E durante todo esse ano, no Senado Federal principalmente, foi travada uma negociação que se buscava com o governo alterar os pontos que foram aprovados na Câmara no intuito de poder ser mais abrangente no que diz respeito a essa renegociação.
16: O líder do governo, deputado Paulo Pimenta, ressaltou ainda que a MP vai suspender o pagamento dessas dívidas por 30 dias. Já o ministro das Relações Institucionais, José Guimarães, afirmou que o acordo é resultado de uma regra que tem se mostrado eficaz na Câmara, que são o diálogo e a negociação. Segundo ele, os temas mais polêmicos têm sido conduzidos por meio da construção de consensos amplos. O deputado também destacou

0: Ativa. Da Rádio Câmara de Brasília, Luiz Gustavo Xavier.
1: Trabalho.
2: Pastor Henrique Vieira, do PSOL do Rio de Janeiro, cobra.
3: Pastor Henrique Vieira argumenta que o atraso imposto pelo Senado vai na contramão dos anseios dos trabalhadores, já que a proposta tem o apoio de 70% da população. O deputado pede prioridade na votação do texto para garantir mais dignidade ao povo.
1: Desenvolvimento regional.
2: Porto Piauí, no município de Luiz Correia, iniciou oficialmente suas operações de exportação com envio de minério de ferro de Piripiri diretamente para a China. Flávio Nogueira, do PT, celebra um marco, ressaltando que a nova rota vai impulsionar a economia do Nordeste.
3: De acordo com Flávio Nogueira, serão 200 quilômetros a menos que o trajeto rodoviário utilizado antes para escoar a produção até o Ceará. A operação da empresa Lion Mining inaugura a nova era com a expectativa de exportar grãos para o mercado mundial em breve.
1: Economia.
2: O plenário da Câmara aprovou 6 medidas provisórias com recursos para emergências causadas por desastres climáticos e para evitar aumento no preço do gás de cozinha. O repórter Antônio Vital acompanhou as votações.
4: Na véspera do início do recesso parlamentar do meio do ano, o plenário da Câmara aprovou 6 medidas provisórias que autorizam o uso de recursos públicos não previstos no orçamento desse ano para ações emergenciais, como o combate a efeitos de desastres climáticos e para evitar aumento do preço do gás de cozinha. Uma das medidas provisórias aprovadas prevê subvenção econômica de 330 milhões de reais para empresas importadoras de gás liquefeito de petróleo, o gás de cozinha. Subvenção é quando o governo repassa dinheiro para as empresas, ou para estimular a atividade econômica ou para enfrentar os efeitos de crises climáticas ou conflitos internacionais. Nesse caso, a subvenção foi necessária para evitar que o aumento do preço internacional do petróleo seja repassado aos consumidores. Outra medida provisória abre crédito extraordinário de 20 milhões de reais para recuperar os estragos causados pelo tornado que atingiu municípios do Paraná em novembro do ano passado. A medida foi aprovada de maneira simbólica, com apoio inclusive da oposição, como a deputada Adriana Ventura, do Novo de São Paulo.
5: Que esse crédito tem por objetivo atender a situação de destruição nos municípios de Guarapuava, Quedas do Iguaçu, Rio Bonito do Iguaçu, no Paraná, por conta das famílias assentadas que foram atingidas. E realmente a gente acha que é um crédito necessário, a gente tem que atender e dar suporte a essas famílias.
4: Também foi aprovada a medida provisória que autoriza o uso de 285 milhões de reais para financiar ações de recuperação em municípios atingidos por desastres climáticos no Brasil. O dinheiro é destinado à Defesa Civil. Segundo o Sistema Integrado de Informações sobre Desastres, os meses de janeiro e fevereiro foram marcados por eventos climáticos severos que afetaram diretamente cerca de 2 milhões de pessoas, deixando mais de 70 mil desalojados ou desabrigados em 733 municípios de todas as regiões. Outra medida provisória aprovada libera 75,3 milhões de reais em auxílio financeiro para 10 mil famílias da região da Zona da Mata, no sudeste de Minas Gerais, atingida por enchentes no início do ano. Também foi aprovada a medida provisória que abre crédito extraordinário de 49 milhões para o programa Segurança Alimentar e Nutricional e Combate à Fome. O objetivo é ampliar o atendimento às populações atingidas por desastres climáticos registrados em maio, especialmente nos estados de Pernambuco e da Paraíba. O líder do PT na Câmara, deputado Pedro Czai, do PT de Santa Catarina, defendeu a necessidade de recursos extraordinários previstos nas medidas provisórias.
6: Falar da importância de todas essas medidas provisórias que hoje estão se definindo aqui no parlamento. Desde o tema dos desastres naturais, o tema dos tornados no Rio Grande do Sul, o tema das secas, o presidente vai enfrentando os problemas, não só diante da guerra, que vivenciamos o risco de aumento dos combustíveis, o governo subsidia os combustíveis para não produzir inflação no país.
4: Foi aprovada ainda a medida provisória que libera 337 milhões de reais para combate a incêndios. Os recursos são destinados ao IBAMA e ao Instituto Chico Mendes de Conservação da Biodiversidade, o ICMBio, e atendem decisões do Supremo Tribunal Federal em ações que cobram providências do governo contra o aumento de incêndios florestais na época da seca. Todas as medidas provisórias foram enviadas para análise do Senado. Da Rádio Câmara, de Brasília, Antônio Vital.
1: Política.
3: Rodrigo Hollenberg, do PSB do Distrito Federal, faz um balanço do seu mandato parlamentar. Ele destaca a autoria de 23 projetos, como que aumenta o limite de faturamento anual dos microempreendedores individuais.
2: O parlamentar ressalta o envio de emendas para hospitais, universidade pública e instituições de pesquisa locais. Rodrigo Hollenberg defendeu também proposta de sua autoria que proíbe o funcionamento de plataformas de apostas em território nacional.
3: Raimundo, PT do Rio de Janeiro, cobra esclarecimentos sobre o crescimento patrimonial do senador Flávio Bolsonaro, que, segundo notícias recentes, ultrapassaria os 600 milhões de reais. O deputado questiona a origem dessa quantia e exige uma apuração rigorosa dos fatos.
2: Na visão de Raimundo, é preciso investigar se o montante está relacionado a articulações com grupos criminosos e esquemas de corrupção. Para ele, o esclarecimento sobre a origem dos recursos é fundamental para a moralidade pública.
1: Direitos Humanos.
3: Leonardo Gadelha, do Podemos da Paraíba, alerta que o Brasil precisa se preparar para a transição demográfica, com o envelhecimento da população. Ele observa que as cidades e a legislação nacional precisam de adaptações estruturais para acolher de forma digna o público idoso.
2: De acordo com Leonardo Gadelha, é importante manter as pessoas idosas ativas e integradas ao mercado de trabalho. Para o parlamentar, aproveitar a plena capacidade física e cognitiva desse público traz benefícios sociais e econômicos ao país.
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1: Votação.
3: Câmara aprova o uso de elementos tradicionais em fotos de documentos oficiais. A repórter Daniele Lessa acompanhou a votação.
11: O plenário da Câmara aprovou o projeto que garante a povos indígenas e demais povos tradicionais o direito de usar elementos culturais, étnicos ou religiosos em fotografias de documentos oficiais. Entre os exemplos previstos estão o cocar indígena, o turbante dos povos de matriz africana e outros elementos étnicos, culturais e religiosos. O projeto, que foi apresentado pela deputada Célia Chacriabá, do PSOL de Minas Gerais, diz que a autorização valerá para documentos oficiais de identificação, como carteira de identidade, carteira de habilitação, passaporte e carteira de trabalho. Na prática, a proposta busca evitar que pessoas sejam obrigadas a retirar símbolos de sua cultura ou religião para tirar fotos para documentos. A única exigência é que o elemento usado não impeça o reconhecimento da fisionomia da pessoa. A relatora no plenário, deputada Sônia Guajajara, do PSOL de São Paulo, lembrou uma situação em que uma mulher negra escutou que só poderia tirar foto para a carteira de habilitação usando o seu turbante se apresentasse uma carta da sua mãe de santo ou um documento comprovando que tinha câncer. A deputada disse que é preciso impedir que episódios como esse se repitam e que usar esses elementos em fotos oficiais é ter o direito e a liberdade de viver de acordo com crenças pessoais.
12: São expressões visuais de culturas e tradições, como o cocá indígena, que representa a relação com a natureza e com os animais, o vínculo espiritual com a terra e os antepassados. Assegurar aos povos indígenas, aos afro-brasileiros e demais povos tradicionais, o uso em documentos oficiais de símbolos de sua comunidade é assegurar a dignidade humana.
11: Segundo a relatora Sônia Guajajara, a proposta deixa expresso em lei um direito que já deveria ser garantido pela Constituição, que protege a liberdade religiosa, e por convenções internacionais assumidas pelo Brasil. Ao defender o projeto, o deputado Wildo Rocha, do MDB do Maranhão, disse que esses elementos, como o cocar e o turbante, valorizam a cultura do país.
13: Isso promove a cultura brasileira, isso é respeito à cultura indígena, é respeito aos povos originários.
11: Alguns deputados no plenário disseram que seria incoerente exigir que as pessoas tirem óculos e enfeites para fotos de documentos e, ao mesmo tempo, permitir o uso de elementos tradicionais. O deputado Alberto Fraga, do PL do Distrito Federal, defendeu que a proposta também poderia incluir a autorização de uso desses objetos pessoais nas fotografias. O projeto que autoriza o uso de elementos tradicionais em fotos de documentos oficiais agora será analisado no Senado. Da Rádio Câmara de Brasília, Daniele Lessa.
1: Cultura.
2: Câmara aprovou o projeto que reconhece o hip-hop como manifestação da cultura nacional. Inácio Arruda, do PCdoB do Ceará, destaca que o movimento representa a cultura popular das periferias e a voz de trabalhadores e jovens que buscam melhores condições de vida.
3: Inácio Arruda compara a força poética do hip-hop ao repente e aos cantadores de viola do Brasil profundo. Ele acredita que o movimento se consolida como um pilar do desenvolvimento social e de geração de riqueza econômica nas comunidades brasileiras.
2: Termina agora o Jornal Câmara dos Deputados, produzido pela Rádio Câmara, com trabalhos técnicos de Wellington Teles e apresentação de Val Monteiro e Márcio Aquilissardi. Uma boa noite para você.
3: A Voz do Brasil volta na segunda-feira. Boa noite e bom fim de semana.
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4: Uma ótima quinta-feira, tá no ar a nossa curiosidade de hoje aqui, hein? Você reclama do tamanho do seu celular hoje? Pois saiba que o primeiro modelo móvel do mercado, o Motorola Dynatec, era um verdadeiro gigante, com mais de 30

0: Baita exercício carregar esse aparelho por aí. A tecnologia voa e a gente nem percebe. Curiosidades fica por aqui. Até o nosso próximo.
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1: De volta na sua rádio favorita com Fique Sabendo. Atenção, você achava que a guerra era coisa só de ser humano? Pois a natureza acaba de mostrar que o buraco é bem mais embaixo. Cientistas registraram um evento bizarro e assustador em Uganda. Uma guerra civil entre chimpanzés. O que era a maior e mais pacífica comunidade da espécie simplesmente rachou ao meio, transformando melhores amigos de décadas em inimigos mortais. O conflito surgiu do nada, provando que até no mundo animal a convivência pode chegar a um ponto de ruptura violento. Esse estudo da Universidade do Texas é um choque de realidade. Ele mostra que a nossa capacidade de se dividir e brigar em grandes grupos está enraizada na nossa biologia desde muito antes de sermos humanos. 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
0: Você

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